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2: Nayara Azevedo, junto com o Maiara e Maraíza, traz uma cerveja urgente. Aí sim, hein, de leve, né, gente? Hoje é sexta-feira, hoje pode. Pra fechar mais um bloco e fechar também a minha participação com você nessa sexta, hein? Júnior e César com Cheiro de Culpado. Guilherme Santiago, pra você recordar o hábito. E abriu a sequência aí o som da Yasmin Santos. Me segura que eu tô indo embora. Passou rapidinho demais, hein? É sempre um prazer ter a sua companhia aqui pelas ondas do rádio. Aproveite sua sexta-feira. A gente se encontra amanhã, sabadão, já no clima do final de semana. Forte abraço e até amanhã. Tchau, gente!

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1: Boa noite.
2: Boa noite para você que nos acompanha em todo o país.
1: Quinta-feira, 21 de maio de 2026.
2: Vamos ao destaque do dia: renegociação de dívidas.
1: Mais de 1 milhão de pessoas já foram beneficiadas pelo novo Desenrola Brasil.
2: O valor negociado pelas famílias chega a 10 bilhões de reais. Gabriela Noronha.
3: E para atingir ainda mais pessoas, a partir do dia 26, trabalhadores poderão utilizar parte do FGTS para quitar dívidas do Desenrola.
1: Quer reformar sua casa? Famílias com renda de até 13 mil reais por mês podem financiar obra com juros mais em conta. É o Reforma Casa Brasil.
2: Dignidade, programa Periferia Viva vai construir banheiros para 30 mil famílias que vivem sem estrutura sanitária básica.
1: Vamos saber mais sobre esses temas com o ministro das Cidades, Vladimir Lima.
2: E ainda, valorização da cultura.
1: No Espírito Santo, o presidente Lula assina medida de reconhecimento, preservação e promoção das culturas tradicionais e populares.
4: O investimento em cultura movimenta uma indústria potente, estimula a economia, transforma vidas e cidades. Por isso, a cultura será sempre prioridade do nosso governo.
2: Na apresentação da Voz do Brasil, Mariana Jungmann e Luciano Seixas.
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2: Mais de 1 milhão de pessoas já saíram do vermelho com a ajuda do Desenrola Famílias.
1: A ação é voltada para quem tem dívidas como cartão de crédito e cheque especial.
2: E faz parte do novo Desenrola, lançado este mês pelo governo do Brasil, que também contempla estudantes, produtores rurais e pequenos empresários.
1: Serão, ao todo, 90 dias de negociações com juros e condições facilitadas.
3: Segundo os dados do Ministério da Fazenda, mais de 1 milhão de pessoas já renegociaram ou quitaram dívidas por meio do Desenrola Famílias, uma das categorias do novo Desenrola, lançado este mês pelo governo do Brasil. O valor negociado pelas famílias já chega a 10 bilhões de reais. Podem participar pessoas com renda mensal de até 5 salários mínimos, cerca de 8.100 reais, que possuem dívidas como cartão de crédito ou cheque especial. Segundo o ministro da Fazenda, Dario Durigan, quase metade das operações do Desenrola Famílias registradas até agora foram quitadas à vista.
5: Foram mais de 449 mil dívidas quitadas à vista. A pessoa já resolveu a sua pendência de dívida bancária de uma vez por todas, tá? Essas operações tiveram um desconto na média de 85%. As dívidas antigas que estavam atrapalhando a vida das famílias das pessoas.
3: Podem ser negociados débitos contratados até 31 de janeiro de 2026 e que estejam com atraso entre 91 dias e 2 anos. Os descontos podem chegar a 90%, dependendo da forma de pagamento. O objetivo é ajudar na recuperação financeira das famílias e reduzir os índices de inadimplência no país. E para atingir ainda mais pessoas, a partir do dia 26, trabalhadores poderão utilizar parte do FGTS para quitar dívidas do Desenrola. Os recursos virão do saldo residual liberado pelo saque aniversário do FGTS, como explica o secretário executivo do Ministério da Fazenda, Rogério Seron.
6: No dia 26 acontecerá essa liberação de recursos, então vai sobrar o saldo residual em cada um dos trabalhadores, do saldo que ele tem no seu FGTS. Aí, esse saldo residual, ele pode utilizar uma parcela para, se ele for um beneficiário do Desenrola, né, tiver uma dívida inadimplente e for renegociar, ele pode retirar 20% ou R$1.000, o que for maior.
3: O novo Desenrola atende 4 categorias: famílias, micro e pequenas empresas, pequenos produtores rurais e estudantes com dívidas do Fundo de Financiamento Estudantil. No caso do FIES, 34 mil contratos já foram refinanciados até agora, com desconto médio de 80%. Lembrando que quem quiser negociar deve procurar a instituição financeira onde possui a dívida ou acessar os canais oficiais de negociação dos bancos, participantes e parceiros. Reportagem Gabriela Noronha.
2: Direito à restituição do imposto de renda, fique atento.
1: Amanhã, a Receita Federal vai abrir consulta ao maior lote de restituição da história.
2: Serão beneficiados cerca de 8 milhões e 700 mil contribuintes, um total de 16 bilhões de reais em créditos.
1: O pagamento será realizado no dia 29 de maio.
2: Os próximos lotes de restituição serão pagos nas seguintes datas: 30 de junho, 31 de julho e 28 de agosto.
1: Para verificar se a restituição foi liberada, acesse www.gov.br/Receita Federal.
2: banheiro dentro de casa pode parecer algo simples, mas ainda não é a realidade para todos os brasileiros.
1: Para mudar esse quadro, o governo do Brasil faz a seleção de mais de 30 mil famílias que moram em periferias para construir ou reformar banheiros e oferecer melhores condições sanitárias para as pessoas.
7: A cearense Maria de Fátima mora com a família numa casa de madeira sem rede de esgoto sanitário no assentamento Dorotsteng, uma área periférica do Distrito Federal. Contando apenas com a aposentadoria do marido, a renda familiar é toda comprometida com despesas básicas, como remédios e comida. Aos 63 anos, ela tem um sonho: ter uma casa confortável e um banheiro adequado.
8: E quando a senhora tiver um banheiro assim bem arrumadinho, para tomar um banho bem gostoso?
9: Toma bem gostoso assim, sabe? Ficar ali dentro do banheiro assim e olhar assim para a pasteira do banheiro e dizer assim: como é que eu ganhei um tão lindo desse jeito?
7: A líder comunitária no assentamento, Rita de Cássia Correia, conta que das cerca de 750 famílias que vivem na região, pelo menos 300 estão em situação semelhante, sem dependências sanitárias funcionais. Foi ela quem teve a iniciativa de inscrever a comunidade no programa Periferia Viva Reformas, do Ministério das Cidades, que tem como objetivo melhorar as condições sanitárias.
10: Estou como liderança que acompanha o dia a dia das famílias. Quando você fala de um banheiro, elas veem isso: um vaso, um piso queimado às vezes, ou até mesmo de madeira, e uma torneira ou um chuveiro, é o banheiro. Quando você fala: não, mas você pode colocar um box, uma pia, um chuveiro, um forro, ela fala: não, isso é coisa de rico, isso aí não está dentro da minha realidade. É uma maneira de trazer dignidade e trazer autoestima, principalmente para as mulheres, né?
7: Mais de 1 milhão de pessoas vivem em situação sanitária inadequada em todo o país, segundo o IBGE. E o programa Periferia Viva Reformas é justamente para reduzir esses dados. Nesta primeira seleção, mais de 30 mil famílias de 130 municípios serão atendidas. Cada uma delas poderá receber até R$40 mil para custear a construção ou reforma do banheiro, como explica o secretário nacional de periferias do Ministério das Cidades, Vitor Araripe.
11: Esse programa funciona com kits. A gente tem vários módulos de kit, então kit para revestimento de parede, kit de piso, kit do banheiro. Então, do banheiro tem vários tipos de kits também, que são moduláveis a partir da demanda da residência dessa pessoa. Então, a gente tem esse limite dos 40 mil, que é a composição de vários kits.
7: Os contemplados pelo programa pagarão um valor máximo de R$400 pelo financiamento, o que corresponde a 1% do teto de R$40 mil. Já as famílias que recebem BPC, que é o benefício de prestação continuada, ou Bolsa Família, ou ainda aquelas que morem em locais sob emergência ou estado de calamidade pública, não vão pagar nada. Reportagem Graziele Bezerra.
2: Para saber a lista dos locais contemplados pelo programa, acesse mapadasperiferias.cidades.gov.br e procure a aba Periferia Viva Reformas.
1: E a gente vai explicar mais detalhes sobre os programas do governo do Brasil para melhoria das moradias dos brasileiros com o ministro das Cidades, Vladimir Lima, que está conosco ao vivo aqui no estúdio da Voz do Brasil. Boa noite, ministro.
12: Boa noite, Mariana. Boa noite, Luciano, e a todos que nos ouvem.
1: Ministro, vamos começar explicando então como é que vai funcionar o programa Periferia Viva Reformas. Ele é voltado para quem exatamente e que tipos de reformas podem ser feitas com ele?
12: Mariana, antes de ir ao ponto e responder diretamente sua pergunta, é importante entender a lógica da política habitacional no país. A gente, com aquelas famílias que não têm habitação, não têm moradia, nós atendemos por meio do programa Minha Casa Minha Vida. A gente dá a casa, né? Seja ela financiada ou subsidiada. Para aquelas famílias que têm a casa e a gente precisa resolver algum tipo de inadequação habitacional, reforma de um banheiro, um quarto, um telhado, um ajuste na instalação elétrica, uma questão relacionada à inadequação, a gente atende com Reforma Casa Brasil. E o Periferia Melhoria, que é uma preocupação do governo do Brasil, que não deixa ninguém para trás, ele tem um foco em atuar naquelas famílias, pasmem, mais de 4 milhões de brasileiros não tem banheiro ou tem um banheiro compartilhado com outras famílias. Então, o foco do Periferia Melhoria é entrar na comunidade, nas favelas brasileiras, né? Em áreas que são regularizáveis, áreas já regularizadas, levando o banheiro. E já que a gente está indo até a casa da família construir um banheiro novo ou reformar o banheiro que está precário, a gente aproveita e também trata de outras inadequações habitacionais nas periferias do Brasil. Reformando um quarto, telhado, ampliando um quarto, muitas vezes uma família grande que precisa de um quarto a mais, com teto até 40 mil reais para beneficiar essa família. Essa família a gente leva dignidade e qualidade de vida. Afinal de contas, ela não tem condição de construir um banheiro aí com recursos próprios.
1: E quem são essas famílias atendidas pelo Periferia Viva Reformas?
12: São famílias que moram...
1: A
12: história do banheiro. São famílias que moram em comunidade, né, mais precária, comunidade sem infraestrutura. Muitas vezes ela tem a casa ali, mas ela não tem o banheiro. São famílias com a renda até R$2.850. E a gente pensando numa lógica de levar esse banheiro para essas famílias, a gente, de forma plausível, a gente pensou especial assim, ter um diálogo com a comunidade. Como é que a gente traz um diálogo com a comunidade? Com as representações dos territórios periféricos. Para que essas representações que já dialogam com a comunidade, sabem as necessidades, possam estar fazendo essas propostas e levando aí esses projetos, diagnosticando o que é necessário para poder levar o banheiro para essas comunidades, né?
2: Então, ministro, como é que vai funcionar essa relação, né, com as famílias atendidas? São esses agentes, essas organizações da sociedade civil que vão contratar as reformas em vez das famílias?
12: Os agentes comunitários, que são as entidades sem fins lucrativos, os movimentos, as associações que representam a comunidade, elas fizeram propostas para a gente, o Ministério das Cidades, e essas propostas para levar o banheiro para cada família aí que está no levantamento lá das famílias que precisam dentro daquela comunidade de um banheiro novo. E claro que nesse diagnóstico que ela vai fazer, ela vai propor uma Mariana. Mariana, ela precisa do banheiro, só que a casa da Mariana está com o telhado furado. Então a gente precisa também recompor o telhado da Mariana. A Mariana, a gente resolve com o telhado, mas o Luciano tem uma situação que tem infiltração na parede. Ou seja, além de reformar o banheiro do Luciano, eu aproveito, já que a entidade organizadora já está lá e diagnosticou que tem uma infiltração na sua parede, aproveita também para resolver essa infiltração na sua parede. Com um teto até 40 mil reais.
1: Mas são essas entidades, essas organizações, elas é que vão contratar e oferecer a reforma para as pessoas?
12: Exatamente.
1: Ou elas só vão indicar quem é e a família que vai receber o dinheiro para a reforma e cuidar da reforma?
12: Essas entidades, elas fizeram a proposta, a gente vai contratar e transferir o recurso para essas entidades vão fazer os projetos para cada casa, do que a casa necessita, se é o banheiro com infiltração, para resolver a infiltração, se é o banheiro para resolver o telhado, e a entidade que vai executar a obra. Aí a relação da família é com a entidade.
1: E as famílias podem fazer reformas, como você disse, até 40
12: mil reais,
1: né? O que está incluído nessa previsão de orçamento? Qual vai ser a contrapartida também dessas famílias?
12: As famílias vão pagar apenas até 1%, porque 40 mil reais é o teto máximo. Então, assim, se uma família fizer uma reforma de 30 mil reais, ela vai pagar 300 reais. É um valor único que vai dar o benefício dela, além de ter um banheiro novo, ela poder também ter alguns outros tipos de reforma na casa dela. A exemplo do que eu dei aqui para o Luciano, a questão de resolver infiltração, de resolver o telhado, de resolver algum problema na janela.
1: E aí está incluído tudo,
12: tá,
1: né? Incluído tudo, mão de obra.
12: Exatamente, mão de obra, material e tudo mais.
2: E como é que as famílias se candidatam ao programa, ministro? Elas devem procurar os agentes promotores? Devem fazer algum tipo de cadastro junto ao governo?
12: Quando a entidade fez essa proposta pro governo federal, pro Ministério das Cidades, ela já tinha mapeado qual o bairro, qual é a comunidade que ela vai atuar, né? E claro que tem uma organização dessa demanda para levantar agora a necessidade de cada família, em casa a casa, né? Pegar certinho o nome, verificar todo o imóvel, o que ele precisa, além do banheiro, vamos checar aqui o telhado, precisa ajustar o telhado, precisa ajustar o piso, mas essa comunidade, ela está de antemão mapeada para que agora a gente possa contratar essas obras e executar a reforma desses banheiros.
1: Ministro, o senhor começou falando, então, que a gente tem o Minha Casa Minha Vida para oferecer casa para quem não tem. O Reforma Casa Brasil para oferecer melhorias em casas que precisam de adequações e eu preferia Viva Reformas, então, para oferecer esse tipo de necessidade mais básica, mais premente. Vamos falar do Reforma Casa Brasil agora, porque ele é um pouco diferente. Eu queria que o senhor explicasse a diferença entre ele e esse programa lançado agora e que tipo de melhorias podem ser feitas pelo Reforma Casa Brasil.
12: Certo, então vamos lá. Como eu estava falando, o programa Minha Casa Minha Vida, ele foca na habitação, para quem não tem. o programa Periferia Melhoria, a gente vai nos bairros periféricos, os bairros mais simples, carentes, né, pessoas extremamente carentes, que a gente resolve e que não tem condição de pegar um financiamento, não tem condição de fazer um banheiro com recursos próprios. No caso do Reforma Casa Brasil, a gente potencializa resolver questões de inadequações em moradias para aquela família com renda até 13 mil, que pode acessar o crédito, um financiamento, com a taxa de juros de 0,99%, com um empréstimo máximo e um valor para financiar de até 50 mil reais, e que ela pode tá reformando um quarto, ampliando um quarto, reformando o banheiro que ela já tem, reformando o telhado, fazendo instalação elétrica, hidráulica, e dando uma melhor qualidade para a sua casa.
1: Às vezes ampliando também.
12: Às vezes ampliando. A gente tem cerca de disponível para o programa Reforma Casa Brasil cerca de 30 bilhões de reais. Para o programa Periferia Melhoria, que a gente falou agora há pouco, a gente selecionou 9 mil moradias e a gente potencializou, na verdade, esse 9 mil, desculpe, 9 mil era a meta, e a gente triplicou, foi para 30 mil. Mas são assim, são formas de atender a população brasileira, aquelas famílias que mais precisam, cada qual de acordo com sua necessidade. Para quem não tem casa, programa Minha Casa Minha Vida. Para quem tem sua habitação e precisa resolver uma adequação, o Reforma Casa Brasil. E para quem realmente é uma família extremamente carente, a gente chegar com Periferia Melhoria.
2: O senhor fez referência às faixas e aos valores que podem ser financiados neste programa. Esses valores podem ser financiados, dependem da faixa de renda da pessoa ou do custo da reforma que ela quer fazer?
12: Como nessa situação nós estamos falando de um financiamento, então vai ser feita uma análise de crédito, de capacidade dessa família de pegar um empréstimo. Claro que um empréstimo aí com a taxa menor que 1%, então a taxa facilitada, que ela traz mais famílias para o programa. Ela é mais atrativa e ela oportuniza a família aí a poder, de fato, tá melhorando sua unidade habitacional, sua moradia, com as reformas que a gente falou aqui agora há pouco, né?
1: E o programa aceita pessoas que estiverem com o nome sujo, negativado por dívida, como cartão de crédito, por exemplo, cheque especial?
12: Numa situação dessa aqui, uma análise de crédito, Mariana, assim, então é importante que as pessoas vão ter que reunir as documentações, né, os documentos com prova e renda e tudo, para que seja feita uma avaliação aí pelo agente financeiro e ela possa estar acessando um financiamento com a taxa facilitada pelo governo do Brasil, pelo governo do presidente Lula, né?
2: Ok, nós conversamos com o ministro das cidades, Vladimir Lima. Muito obrigado, ministro, por sua entrevista aqui à Voz do Brasil.
12: Obrigado, pessoal.
1: Iniciativas para fortalecer a cultura popular no país.
2: O governo do Brasil entregou hoje 90 equipamentos culturais itinerantes que podem ser adaptados para bibliotecas, estúdios e oficinas de cinema.
1: A entrega foi feita durante a sexta Teia Nacional dos Pontos de Cultura, que contou com a participação do presidente Lula.
13: Um desfile de estandartes representando os estados brasileiros marcou a abertura da sexta Teia Nacional dos Pontos de Cultura em Aracruz, no Espírito Santo. Depois de um intervalo de 12 anos, o evento foi retomado, reunindo agentes culturais, coletivos, mestres e mestras das culturas populares, povos tradicionais, representantes da sociedade civil e gestores públicos. A iniciativa faz parte do Cultura Viva, programa criado há 22 anos. Para movimentar o setor. A ministra da Cultura, Margarete Menezes, destacou os avanços do setor nos últimos 3 anos.
14: Tem em torno de 400 milhões sendo aplicados por ano na produção cultural de base comunitária. E nós passamos nessa gestão para 23.121 iniciativas fomentadas até agora.
13: Durante o evento, foram distribuídas placas de identificação aos pontos de cultura. Todos os mais de 16 mil pontos certificados em todo o país vão receber o material. Uma outra entrega feita em Aracruz foi a de 90 unidades dos Movicels. Os Movicels são equipamentos culturais itinerantes, adaptados com biblioteca, estúdio audiovisual, recursos tecnológicos, material para oficinas e cinema ao ar livre. Essa estrutura permite que municípios desassistidos possam ter acesso a atividades culturais. O presidente Lula destacou a importância do investimento em cultura.
4: O investimento em cultura movimenta uma indústria potente, estimula a economia, transforma vidas e cidades. Por isso, a cultura será sempre prioridade no nosso governo. Contará sempre com políticas públicas capazes de ajudá-la a exercer todo o seu potencial simbólico e econômico.
13: Para celebrar a cultura nacional, foram assinadas portarias que regulamentam a Rede Nacional de Mestras e Mestres das Culturas Tradicionais Festividades Populares e o programa Festejos Populares do Brasil. Também foram assinados o decreto de renovação do Conselho Nacional de Política Cultural e o decreto que cria a política nacional para as culturas tradicionais e populares. De Aracruz, no Espírito Santo, Luana Caro.
2: Também em Aracruz, o presidente Lula entregou 12 micro-ônibus do programa Agora Tem Especialistas Caminhos da Saúde e 11 vans do Programa Especial de Saúde do Rio Doce.
1: Os micro-ônibus são equipados com ar-condicionado e plataformas de acessibilidade e beneficiam 12 municípios capixabas.
2: Eles vão fazer o transporte sanitário seguro e gratuito de pacientes do SUS que precisam se deslocar para outras cidades para realizar consultas, exames, tratamentos especializados e procedimentos de média e alta complexidade.
1: Já as vans foram entregues para 11 municípios e serão utilizadas no transporte de pacientes para consultas, procedimentos e cirurgias fora do domicílio.
2: Seja como transporte de pessoas ou movimentação de cargas, as hidrovias do Brasil funcionam como principal acesso em diversas regiões.
1: E hoje o governo fez um balanço de ações desenvolvidas pela Secretaria Nacional de Hidrovias e Navegação, criada há 2 anos.
15: Mais hidrovias para transporte de pessoas e produtos pelo país. Essa é uma das metas alcançadas pelo Ministério de Portos e Aeroportos. Esse modal cresceu mais de 12% entre 2024 e 2025. O ministro da pasta, Tomé Franca, ressaltou as vantagens que esse tipo de transporte oferece.
16: Que as hidrovias é um caminho seguro para que a gente possa reduzir o custo logístico, que a gente possa fazer a integração do desenvolvimento regional. Nós vivemos num país que são vários Brasis e as regiões do Nordeste, do Norte, da Amazônia, ela precisa das hidrovias para o seu desenvolvimento. E finalmente um transporte que é sustentável, um transporte que preserva o meio ambiente.
15: O Ministério de Portos e Aeroportos apresentou também um planejamento que prevê leilões para concessão de 6 hidrovias no primeiro semestre de 2027 em diferentes regiões do país. Entre os trechos incluídos no plano estão os rios Paraguai, Madeira, Tocantins e Tapajós. Já no segundo semestre deste ano, está previsto o leilão de concessão de um trecho do São Francisco. O secretário nacional de Hidrovias e Navegação, Otto Bourlier, destaca que as hidrovias devem ajudar a vida de quem vive perto dos rios.
17: Ribeirinhos, pescadores, indígenas, ou seja, a população que muitas vezes não tem acesso de forma em longo prazo de serviços públicos. Então é uma agenda de Estado que a gente está iniciando agora, em que a gente vai trazer ganhos sociais, ganhos logísticos e ganhos ambientais.
15: Desde 2023, 1,5 bilhão de reais foram investidos para fortalecer a navegação no país. Só neste ano, a previsão é de um investimento total que supera 0,5 bilhão de reais. Com locução de Raquel Mariano, reportagem Márcia Fernandes.
2: De janeiro a abril deste ano, o Brasil registrou a melhor movimentação da história nos aeroportos, ultrapassando os 44 milhões de passageiros.
1: Um crescimento de 7,6% na comparação com o mesmo período do ano passado.
2: A aviação doméstica, com voos pelo país, registrou mais de 33 milhões de viajantes.
1: De acordo com o Ministério do Turismo, o fortalecimento de destinos domésticos contribui para o cenário.
2: E essas foram as notícias do Governo do Brasil.
1: Uma realização da Secretaria de Comunicação Social da Presidência da República.
2: Com produção da empresa Brasil de Comunicação.
1: Fique agora com as notícias do Poder Judiciário e do Congresso Nacional. Boa noite.
2: Boa noite para você e até amanhã.
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19: STF valida lei que reduziu área protegida no Pará para viabilizar ferrogrão.
20: STJ identifica tentativas de fraude com comandos ocultos em petições e determina a apuração dos casos.
19: Presidente do TSE defende a atuação contra o uso abusivo da inteligência artificial nas eleições.
20: Boa noite, eu sou Marcela Luiza.
19: E eu sou Walter Lima.
20: O Supremo Tribunal Federal declarou constitucional a lei que autorizou a redução de área protegida no Pará para viabilizar a construção da Ferrogrão, ferrovia projetada para ligar o norte do país ao Mato Grosso.
19: A ação foi apresentada pelo PSOL contra uma lei de 2017. A legenda sustentava que a Constituição exige a edição de lei formal para a redução de áreas protegidas.
20: No julgamento, prevaleceu o entendimento do relator ministro Alexandre de Moraes. Segundo ele, não houve irregularidade no processo legislativo nem retrocesso ambiental, já que a construção da ferrovia continua condicionada à obtenção de todas as licenças solicitadas pelos órgãos competentes.
19: O plenário também aderiu à proposta de autorizar o Poder Executivo para compensar por decreto a área de retirada do parque.
20: STJ detecta uso de prompt injection em processos e anuncia medidas de segurança e responsabilização dos envolvidos.
19: O mecanismo tenta manipular sistemas de inteligência artificial por meio de comandos invisíveis inseridos em documentos judiciais. Tiago Gomide.
5: O Superior Tribunal de Justiça informou ter identificado petições com técnicas de prompt injection usadas para enganar modelos de inteligência artificial com comandos ocultos. Segundo o presidente da corte, ministro Herman Benjamin, o sistema STJ Logos possui barreiras de segurança capazes de neutralizar as tentativas de fraude. O tribunal determinou que os casos sejam certificados nos autos e anunciou a instauração de inquérito policial e procedimento administrativo para apurar responsabilidades criminais e disciplinares de advogados e escritórios eventualmente envolvidos.
20: Presidente do TSE defende a atuação contra o uso abusivo da inteligência artificial nas eleições.
19: A declaração do ministro Nunes Marques foi feita durante a abertura do seminário Seta Debate. Mariana Fabre.
21: O presidente do TSE, ministro Nunes Marques, afirmou que o uso de inteligência artificial para enganar eleitoras e eleitores ou para atacar o sistema eleitoral não deve ser tolerado. Para ele, o avanço tecnológico que interfere na vontade popular deve ser respondido com inteligência democrática. O ministro lembrou que o uso irregular de IA, que viola as normas eleitorais, pode ser enquadrado como uso indevido dos meios de comunicação e até como abuso de poder político ou econômico.
20: Moradores da Ilha do Marajó recebem serviços básicos de cidadania.
19: Esse foi o quarto dia de itinerância da Justiça do Trabalho. Luma Soares.
22: Movimentação intensa aqui em Breves, escolas lotadas e pátios cheios de moradores em busca de justiça, cidadania e saúde. Mesmo na reta final, as ações da Justiça do Trabalho não param. Hoje o TRT da 8ª Região deu curso de Libras para profissionais de instituições públicas e inaugurou uma biblioteca temática com doação de livros infantis. O mutirão do Justiça Itinerante é coordenado pelo CNJ com mais de 50 entidades parceiras. Os atendimentos gratuitos em Breves, Portel e Melgaço vão até amanhã, sexta-feira, dia 22.
20: Após a ação do MPF e de órgãos parceiros, IBGE lança censo da população em situação de rua em Belém, no Pará.
19: Os dados vão servir para a criação de políticas públicas para essa população. Tatiana Castro.
23: Segundo dados do CadÚnico contabilizados até 2025, em Belém existem 1.952 pessoas em situação de rua. No entanto, por estarem desvinculados da rede assistencial básica, uma grande parcela desses cidadãos sequer constava nos registros oficiais da prefeitura. Após a ação do MPF e de órgãos parceiros, o IBGE lançou o portal oficial da pesquisa, que vai reunir os dados coletados.
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20: Uma boa noite.
19: E até amanhã.
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25: Eu sou Paula Groba.
26: E eu sou Ricardo Nakaoka.
25: E estes são os destaques de hoje do Jornal do Senado, que começa agora.
26: Congresso derruba vetos e libera recursos federais para pequenos municípios endividados com a União.
3: Sugestão legislativa prevê isenção de imposto de renda para militares.
26: Chega ao Congresso medida provisória que cria crédito de 30 bilhões para taxistas e motoristas de aplicativo trocarem de carro.
3: Boa noite.
6: Boa noite.
3: O Congresso derrubou os vetos do presidente Lula que impediam municípios com até 65 mil habitantes, mesmo endividados com a União, de receber recursos federais.
26: Com a decisão, essas cidades voltam a ter acesso a verbas de programas do governo e de emendas parlamentares. Os detalhes com o repórter Márcio Maturana.
7: Municípios com até 65 mil habitantes que estejam inadimplentes com a União poderão firmar convênios e receber recursos federais por meio de programas e emendas parlamentares. Isso porque senadores e deputados derrubaram os vetos do presidente Lula a quatro dispositivos da Lei de Diretrizes Orçamentárias, em sessão conduzida pelo presidente do Congresso, Davi Alcolumbre.
8: Vossas excelências sabem que cerca de 90% dos municípios brasileiros, exatamente 92%, possuem menos de 165 mil habitantes. Também é do conhecimento de vossas excelências e de todos que o atual quadro de desafios orçamentários e fiscais que as prefeituras por todo o país têm enfrentado para implementar políticas públicas e, por isso, neste cenário, esta sessão congressual, com esta pauta previamente estabelecida, esta deliberação é de extrema importância para que os pequenos municípios brasileiros possam ter acesso aos convênios.
7: Segundo Davi, a medida pode beneficiar mais de 3 mil municípios brasileiros. Ele disse que a derrubada desses vetos atende a um pedido de prefeitos feito durante a 20ª Marcha à Brasília em defesa dos municípios.
3: E pedidos pela instalação da CPMI do Banco Master marcaram a sessão do Congresso Nacional nesta quinta-feira. Parlamentares da base e da oposição defenderam a investigação de negociações suspeitas envolvendo a instituição financeira.
26: O presidente do Congresso, Davi Alcolumbre, afirmou que a leitura dos requerimentos para a criação de CPMIs é prerrogativa da presidência, conforme o regimento do Senado. Ele destacou que a sessão foi convocada para analisar vetos presidenciais relacionados a repasses a municípios inadimplentes.
8: Em resposta à questão de ordem levantada por vários parlamentares na sessão do Congresso de hoje, que requereram a leitura do requerimento de criação da Comissão Parlamentar Mista de Inquérito, a presidência esclarece que as matérias do expediente serão objeto da leitura a juízo do presidente. Portanto, o momento da leitura é um ato discricionário da presidência da mesa do Congresso Nacional.
3: A Comissão de Educação do Senado debateu os impactos da militarização das escolas públicas brasileiras.
26: Pesquisadores, representantes de entidades educacionais e estudantes criticaram a presença de agentes militares na gestão escolar e defenderam mais investimentos em políticas educacionais. Repórter Henrique Nascimento.
9: Segundo os participantes, ainda não existem evidências conclusivas de que a militarização melhore o desempenho escolar. A presidente da Comissão de Educação, senadora Tereza Leitão, do PT de Pernambuco, afirmou que especialistas defendem avaliações mais rigorosas sobre os impactos pedagógicos e sociais das escolas cívico-militares.
10: Há um conjunto de setores e segmentos da sociedade que tem alertado para a ausência de evidências conclusivas que associem a militarização à melhoria consistente da aprendizagem, defendendo avaliações rigorosas sobre seus efeitos pedagógicos, sociais e financeiros.
9: O professor da USP, Salomão Barros Ximenes, afirmou que entidades ligadas à ONU demonstram preocupação com esse modelo.
11: Todos condenam o Brasil pelo processo de expansão da militarização. Na verdade, nos dá vergonha, né? Essa é a verdade. Nos dá vergonha que o Brasil esteja se inserindo gradativamente num rol bastante pequeno de países que militarizam escolas como política institucional.
9: O tema também está em debate no Senado. Projetos em análise pelos senadores defendem o fortalecimento das escolas cívico-militares e a criação de uma frente parlamentar sobre o tema.
3: E militares das Forças Armadas podem ganhar isenção do imposto de renda.
26: Uma sugestão legislativa aprovada pela Comissão de Direitos Humanos e Legislação Participativa avançou no Senado com essa proposta. Repórter Rodrigo Rezende.
27: Uma sugestão legislativa que será agora analisada no Senado como projeto de lei isenta os militares do pagamento do imposto de renda. O relator da sugestão na Comissão de Direitos Humanos e Legislação Participativa, senador Hermes Klan, do PL de Santa Catarina, afirmou que os militares merecem o benefício benefício pelas condições diferenciadas do trabalho.
4: O militar não cumpre jornada de trabalho ordinária, não percebe horas extras nas mesmas bases dos seletistas e estatutários civis, não tem direito de greve, está sujeito a regime disciplinar próprio que pode importar privação da liberdade e pode ser convocado a qualquer tempo para o cumprimento da missão.
27: O projeto também beneficiaria os militares das chamadas forças auxiliares, como bombeiros e policiais militares estaduais e distritais. De acordo com a Hermes Klan, os efeitos financeiros da medida deverão ser debatidos nas comissões temáticas do Senado.
3: A Comissão de Assuntos Sociais aprovou a inclusão da vacina nonavalente contra o HPV no Calendário Nacional de Imunização do SUS.
26: Essa vacina amplia a proteção contra o câncer de colo de útero e diversos outros tipos da doença. Repórter Patrícia Oliveira.
6: A proposta amplia a cobertura vacinal contra o HPV, o papiloma vírus humano, que está relacionado principalmente a casos de câncer de colo do útero, além de diversos tumores nas regiões genitais. O Programa Nacional de Imunizações já oferece a quadrivalente, que protege contra 4 subtipos do HPV. A inclusão da vacina nonavalente busca aumentar essa proteção. A autora do projeto, a senadora doutora Eudócia, do PSDB de Alagoas, afirmou que a implementação da vacina pelo SUS custará menos ao governo federal do que as despesas com a doença.
12: Enquanto que a quadrivalente protege a mulher 70% contra o vírus HPV, a nonavalente protege 90%. Nós iremos economizar 3,8 bilhões de reais em um único ano, porque nós não teremos as mulheres com câncer de colo de útero.
6: Se não houver pedido para votação no plenário, a matéria segue para a Câmara dos Deputados.
3: E motoristas de táxi e de aplicativos poderão ter acesso a uma nova linha de crédito para trocar de carro ou comprar o primeiro veículo próprio.
26: O Congresso Nacional vai analisar a medida provisória que destina 30 bilhões de reais ao financiamento de automóveis de até 150 mil reais, com critérios de sustentabilidade ambiental, social e econômica. Repórter Alexandre Campos.
13: Pelo texto da MP editada pelo Executivo, os beneficiários terão carência de 6 meses para o início do pagamento das prestações e de 6 anos para quitar o empréstimo. Os juros serão diferenciados para as mulheres de 11,5% ao ano, enquanto que para os homens de 12,6%. O governo vai destinar 30 bilhões de reais para o programa e exigir das montadoras que a ele aderirem a obrigação de conceder um desconto mínimo de 5% para os motoristas. Ao lembrar que depois da pandemia muitas pessoas optaram por se deslocar por meio de transporte individual compartilhado, o senador Rogério Carvalho, do PT de Sergipe, elogiou a iniciativa do governo.
14: O governo acerta ao atender milhões de trabalhadores brasileiros e brasileiras que trabalham nesta área, dando uma condição semelhante a outros trabalhadores e outros segmentos da economia que têm acesso a crédito, que têm estímulo para poder melhorar a sua condição de trabalho e melhorar a sua renda.
13: Também do PT, o senador Camilo Santana, representante do Ceará, lembra que a MP vai beneficiar ainda os motoristas que, por não terem carro próprio, alugam veículos para transportar os passageiros pelas ruas do Brasil.
15: A iniciativa pode beneficiar cerca de 1,4 milhão de trabalhadores brasileiros, homens e mulheres que acordam cedo, enfrentam trânsito, insegurança, jornadas exaustivas e que muitas vezes comprometem boa parte da renda no aluguel de um carro para poder trabalhar.
13: De acordo com a medida provisória, quem aderir ao programa poderá incluir no valor das prestações os gastos com seguro e equipamento de segurança do veículo, desde que não ultrapassem 10% do valor do carro. Antes de ser votada pelos plenários da Câmara dos Deputados e do Senado, a MP será discutida por uma comissão mista de deputados federais e senadores.
26: Com edição de Paula Groba e trabalhos técnicos de João Lira, o Jornal do Senado fica por aqui. Acompanhe agora as notícias da Câmara dos Deputados. Boa noite.
3: Boa noite e até amanhã.

0: Deputados. Congresso derruba veto que proibia repasse a municípios inadimplentes.
1: Deputados tornam crime o aumento abusivo de preços dos combustíveis.
0: Hugo Mota destaca a atuação da Câmara no enfrentamento ao feminicídio.
1: Plenário muda regras para a atuação dos órgãos de fiscalização ambiental.
0: Boa noite. Os deputados aprovaram um projeto que altera a legislação ambiental para impedir a suspensão de empreendimentos rurais sem notificação dos órgãos de fiscalização. Saiba mais detalhes sobre a proposta com o repórter Antônio Vital.
2: O plenário da Câmara aprovou o projeto que altera a lei dos crimes ambientais para proibir o embargo de empreendimentos rurais com base exclusivamente em ferramentas de detecção remota, como imagens de satélite que apontem desmatamento. O projeto, apresentado pelos deputados Lúcio Moschini, do PL de Rondônia, e Zé Adriano, do PP do Acre, estabelece novas regras para a atuação dos órgãos de fiscalização ambiental. Na prática, antes da aplicação de medidas mais severas, como embargos ou paralisação de atividades, o autuado deverá ser notificado e ter prazo razoável para apresentar esclarecimentos quanto à infração tiver sido identificada apenas por monitoramento remoto. O texto aprovado também determina que, se for constatado dano ambiental, a fiscalização poderá adotar medidas administrativas cautelares para impedir o agravamento desse dano ou para garantir a recuperação ambiental. Mas essas medidas não poderão ser utilizadas para antecipar punições aos empreendimentos. Relatora da proposta, a deputada Marussa Boldrin, do Republicanos de Goiás, argumentou que a proposta fortalece o direito à ampla defesa e ao contraditório, sem retirar o poder de fiscalização dos órgãos ambientais. Para ela, imagens de satélite não podem substituir o direito de defesa e até fumaça de fogão a lenha pode ser confundida com queimada. O autor da proposta, Lúcio Moschini, disse que o objetivo é apenas garantir o direito de defesa antes do embargo do empreendimento.
3: Nós queremos que o satélite continue fiscalizando, sim. Antes, porém, que dê o direito de defesa ao produtor rural. Detectou? Perfeitamente. Então notifique o produtor. O ônus da prova hoje é todo do produtor. O satélite não sabe se tem uma licença de desmatamento. O satélite não sabe se houve uma tempestade e caiu uma árvore. Mas o que o satélite faz, através de IA, é embargar.
2: A deputada Marina Silva, da Rede de São Paulo, ex-ministra do Meio Ambiente, disse que o projeto dificulta medidas imediatas de proteção em áreas remotas e pode colocar fiscais de órgãos ambientais em risco.
4: O que estão querendo é voltar ao tempo da impunidade. Não é para corrigir injustiça. Injustiça é expor o fiscal do IBAMA, do ICMBio, aí para uma operação corpo a corpo e ser recebido com bala por pessoas que invadem, que fazem grilagem em terra pública, em terra indígena, em área do governo federal. Isso sim é injustiça. A justiça é usar a tecnologia.
2: O projeto que proíbe o embargo de empreendimentos rurais com base apenas em infrações detectadas por imagens de satélite seguiu para análise do Senado. Da Rádio Câmara de Brasília, com informações de Daniela Lessa, Antônio Vital.
1: Nilton Tato, do PT de São Paulo, critica iniciativas apoiadas pela Frente Parlamentar da Agropecuária. Ele afirma que os projetos defendidos podem fragilizar mecanismos de proteção ambiental, favorecer mudanças em áreas de conservação e enfraquecer o combate ao desmatamento ilegal.
0: No entendimento de Nilton Tato, parte da bancada ruralista adota posições contraditórias ao apoiar compensações por perdas climáticas, enquanto, por outro lado, defende medidas que agravam a crise ambiental.
5: Educação.
1: O plenário da Câmara aprovou novas regras para reajuste do piso nacional dos professores do ensino básico público. Quem tem mais detalhes sobre o tema é a repórter Daniela Lessa.
6: A Câmara dos Deputados aprovou a medida provisória que altera as regras de atualização do piso salarial nacional dos professores da educação básica pública. A partir da medida, o piso salarial dos professores do magistério passou a ser de R$ 5.130 para professores com formação em nível médio. Antes da medida provisória, o aumento anual do piso era calculado com base no crescimento do valor anual por aluno do Fundeb. Segundo o governo, esse modelo gerava distorções, porque dependia apenas da variação do valor mínimo por aluno definido nacionalmente. Com a medida provisória, o reajuste passará a considerar a inflação do ano anterior, medida pelo INPC, somada a 50% da média de crescimento real das receitas do Fundeb nos últimos 5 anos. Segundo o Ministério da Educação, pela regra antiga, o reajuste de 2026 seria de apenas 0,37%. Já com a nova fórmula, o aumento ficará em 5,4%, com ganho real acima da inflação. Relatora da proposta, a senadora professora Dorinha Seabra, do União Brasil de Tocantins, argumentou que a medida busca garantir valorização dos profissionais da educação sem provocar mudanças bruscas nas contas de estados e municípios. Outra mudança aprovada amplia o alcance da política para incluir professores contratados por tempo determinado, ponto defendido pela deputada Maria do Rosário, do PT do Rio Grande do Sul.
5: Não há professores de primeira ou de segunda categoria na escola. Nós queremos concursos públicos, mas ao mesmo tempo reconhecemos que ao longo dos últimos anos, praticamente 50% do efetivo dos educadores e educadoras das escolas públicas são de professores com contrato emergencial.
6: O deputado Wildo Rocha, do MDB do Maranhão, destacou que a proposta iguala a remuneração de professores do ensino infantil e fundamental.
7: Isso aqui agora, os professores do magistério serão tratados todos iguais, professor do ensino infantil, professor do ensino fundamental, todos serão tratados igualmente. Agora, até mesmo os professores contratados por tempo determinado. Todos terão o mesmo piso salarial.
6: O deputado Kim Kataguiri, do Missão de São Paulo, votou contra a proposta, argumentando que o atual piso salarial do magistério ainda não é pago corretamente em muitos municípios.
8: Os tribunais de contas apontam que mais de 80% já não paga o piso atual. Aí o Congresso Nacional, sem fazer nenhum sacrifício próprio, porque dinheiro não falta, o que falta é cortar na carne do próprio Congresso, dos privilégios, inclusive dos próprios parlamentares, para de fato ter esse recurso para os municípios e para os estados.
6: A medida provisória, que altera as regras do piso salarial nacional dos professores da educação básica, seguiu para análise no Senado. Da Rádio Câmara de Brasília, Daniele Lessa.
0: Segurança Pública. Paulo Marinho Júnior, do PL, critica a situação da segurança pública em Caxias, apontada por ele como a cidade mais violenta do Maranhão. O deputado questiona a ausência de representantes do Judiciário, do Ministério Público e da Polícia Federal em audiência pública realizada no município sobre o tema.
1: Paulo Marinho Júnior afirma que agentes de outros estados têm sido mais eficientes no combate ao crime do que as forças de segurança do Maranhão. Ele ainda cobra esclarecimentos sobre denúncias de atuação do crime organizado e a possíveis irregularidades envolvendo agentes públicos de Caxias.
0: Presidência. O presidente Hugo Mota ressaltou a atuação da Câmara com a aprovação de mais de 70 propostas para fortalecer políticas de enfrentamento ao feminicídio e à violência contra as mulheres. A reportagem é de Luiz Gustavo Xavier.
9: O presidente da Câmara, Hugo Mota, destacou que desde a assinatura do Pacto Nacional Brasil contra o Feminicídio, os deputados aprovaram um conjunto de 73 propostas voltadas ao enfrentamento da violência contra a mulher e ao combate ao feminicídio no país. A declaração foi feita durante cerimônia, que marcou 100 dias da iniciativa, ao lado do presidente Luiz Inácio Lula da Silva e de autoridades dos três poderes.
10: O feminicídio é um flagelo que nos envergonha como nação. Mas a união entre os poderes demonstrada neste pacto e a determinação do Parlamento brasileiro em legislar com rigor e sensibilidade apontam o caminho para que em um futuro próximo nenhuma cidadã precise temer por sua vida apenas pelo fato de ser mulher.
9: Hugo Mota reforçou que a Câmara tem priorizado medidas de prevenção, proteção e acolhimento às mulheres vítimas de violência. Entre as iniciativas citadas está o programa Antes que Aconteça. A proposta prevê a implantação de salas lilás, casas-abrigo e a atuação de defensoras populares capacitadas em direito das mulheres.
10: A iniciativa contempla a implantação de salas lilás, casas-abrigo e a atuação de defensoras populares, lideranças comunitárias capacitadas em direitos das mulheres. A educação também será um dos pilares desse esforço, porque é assim que transformamos o país. A partir da base.
9: A coordenadora da bancada feminina, deputada Jaque Rocha, do PT do Espírito Santo, destacou os avanços na legislação brasileira, desde a assinatura do Pacto Nacional Brasil de Enfrentamento ao Feminicídio.
11: Para nós é motivo de muito orgulho nesses 100 dias mostrar o tamanho da colaboração do Poder Legislativo, também junto aos outros poderes, Poder Executivo e Judiciário, de que nós temos aqui uma bancada comprometida a colocar as mulheres como protagonistas e prioridade.
9: O presidente da Câmara mencionou ainda projetos aprovados recentemente pela Casa, que já se transformaram em lei. como o uso da tornozeleira eletrônica por agressores e a tipificação da violência vicária e do vicaricídio. A Câmara também aprovou a quebra de sigilo bancário em ações de alimentos, quando houver suspeita de ocultação de patrimônio, entre outras propostas. Da Rádio Câmara de Brasília, Luiz Gustavo Xavier.
1: Política. Leonardo Monteiro, do PT de Minas Gerais, registra a cassação do prefeito de Governador Valadares, Coronel Sandro. O deputado afirma que a decisão ocorreu após denúncias de irregularidades em contratos da área da educação, incluindo transporte escolar e aquisição de kits para estudantes.
0: Leonardo Monteiro parabeniza a atuação da Câmara Municipal e de lideranças políticas de Governador Valadares para dar continuidade ao processo. Para o deputado, a votação que resultou na cassação representa um esforço de enfrentamento à corrupção no município mineiro.
12: Votação.
1: Deputados e senadores derrubaram o veto presidencial à proibição de que municípios inadimplentes recebam recursos federais. A repórter Silvia Munhato acompanhou sessão do Congresso e tem outras informações.
13: O Congresso Nacional derrubou 4 vetos do Executivo à Lei de Diretrizes Orçamentárias de 2026 para permitir repasse de recursos federais para obras de estados e municípios e para convênios com municípios que estão inadimplentes. A sessão também foi marcada por pedidos de parlamentares por uma CPI mista sobre o Banco Master. 2 dispositivos mantidos na LDO prevêem recursos para obras de rodovias estaduais e municipais destinadas à integração de modais de transporte ou escoamento produtivo e para despesas relativas à malha hidroviária. Mas o Executivo argumentou que os recursos federais não poderiam custear despesas locais. Outro dispositivo permite a doação de bens, valores ou benefícios pela administração pública em período eleitoral, mas o governo federal alegou que a medida é inconstitucional. Também foi mantido o dispositivo que permite convênios com municípios de até 65 mil habitantes que estão inadimplentes. Apesar dos vetos iniciais, vários parlamentares que apoiam o governo declararam que votariam contra apenas o dispositivo sobre doações em período eleitoral. Foi o que disse o deputado Chico Alencar, do PSOL do Rio de Janeiro.
14: Porque ele permite a compra de votos. Na verdade, você poder doar em período eleitoral bens, uma série de equipamentos utilitários, benesses para a população, significa descumprir a lei eleitoral, que tem essa vedação muito sadia.
13: A deputada Bia Kicis, do PL do Distrito Federal, defendeu a derrubada dos vetos porque eles estariam prejudicando a população.
15: Para impedir o escoamento da produção, para impedir que aquelas pessoas que moram nos rincões mais distantes do nosso país, as pessoas mais simples, pobres, vulneráveis, miseráveis, não tenham acesso à produção.
13: No início da sessão, vários deputados e senadores pediram ao presidente do Congresso Nacional, senador Davi Alcolumbre, do União do Amapá, que lesse requerimentos de abertura de CPIs mistas para investigar denúncias relacionadas ao caso do Banco Master. Um dos que pediu a CPI foi o senador Flávio Bolsonaro, do PL do Rio de Janeiro, que aparece em conversas gravadas com o dono do Banco Master, Daniel Vorcaro. Nas conversas, ele busca recursos para o financiamento do filme sobre seu pai, o ex-presidente Jair Bolsonaro.
16: Do outro lado está o filme do presidente Bolsonaro, que recebeu um investimento privado de alguém que na época não tinha absolutamente nada que pudesse desabonar sua conduta, inclusive premiado, as suas empresas premiadas. Como exemplo de compliance, esse lado não tem nada de errado. E é por isso, presidente, que a gente precisa urgentemente dessa CPMI.
13: O deputado Lindbergh Farias, do PT do Rio de Janeiro, disse que o senador poderia aproveitar a tribuna para responder os questionamentos sobre sua relação com Vorcaro.
17: O senhor foi visitar ele um dia depois que ele sai da prisão com tornozeleira eletrônica? Quer dizer que não sabia dos envolvimentos dele? Vossa Excelência não sabia da aplicação do Rio Previdência, governado pelo seu partido, no seu estado, pelo PL, Cláudio Castro, 970 milhões?
13: O senador Davi Alcolumbre ouviu as reivindicações, mas indeferiu os pedidos, afirmando que a decisão sobre o momento da leitura dos requerimentos de CPI é da presidência. Da Rádio Câmara de Brasília, Silvia Munhato.
12: Economia.
0: A Câmara aprovou o projeto.

0: pública ou crise de abastecimento. Para apurar a existência do crime, o Ministério Público deverá firmar acordos de cooperação com o Conselho Administrativo de Defesa Econômica, o CAD. A proposta original do governo previa pena de até 5 anos de prisão, que foi reduzida para 4 pelo relator, deputado Merlong Solano, do PT do Piauí, após negociação com os diversos partidos. De acordo com a justificativa do governo, os combustíveis possuem importância estratégica para o funcionamento da economia e a proposta corrige uma lacuna legal nas relações de consumo. O projeto foi criticado por deputados da oposição. Para o deputado Kim Kataguiri, do Missão de São Paulo, criminalizar o aumento de preços vai provocar desabastecimento de gasolina e óleo diesel. Já o deputado Lafayette de Andrada, do PL de Minas Gerais, diz que já existem instrumentos administrativos para penalizar quem aumentar os preços para ferir a concorrência e o consumidor.
1: Nós entendemos que é um projeto inócuo. Está criando, na prática, mais uma possibilidade de incriminar posto de gasolina, de prender dono de posto. Hoje, nós já temos um sem número de leis que defende a liberdade econômica, que defende o consumidor, que dá um conjunto de ferramentas para o Ministério Público, para a Polícia Federal, que na prática, no mundo real, no dia a dia, vai chover no molhado, porque as ferramentas já estão aí.
0: O relator Merlong Solano defendeu a necessidade de punir empresários que aumentarem preços sem justificativa. Segundo ele, foram registrados aumentos abusivos e injustificados mesmo depois das medidas adotadas pelo governo desde o início da guerra entre os Estados Unidos e o Irã.
2: A gente está tendo aí um subsídio para o setor de R$3 por cada litro. Ainda assim, se mantiveram os aumentos. Diante deste quadro, da persistência do setor de combustível em elevar seus preços de maneira injustificada, porque o Brasil só consome de gasolina importada 15% de toda a sua demanda. De óleo diesel, a parte importada só chega a 30% de todo o nosso consumo.
0: O projeto do governo, que prevê pena de 2 a 4 anos de prisão para quem aumentar sem justa causa o preço de combustíveis, seguiu para análise do Senado. Rádio Câmara de Brasília, Antônio Vital.
3: Transportes. Ricardo Aires, do Republicanos do Tocantins, denuncia a precariedade e a curta durabilidade de pontes estratégicas na região norte. Ele cita como exemplo a ponte sobre o rio Araguaia, que liga seu estado ao Pará, interditada com menos de 15 anos de uso e prejuízo de R$76 milhões.
4: Outro caso citado pelo deputado ocorre em Pedro Afonso, onde uma ponte de R$100 milhões, entregue em 2014, está parcialmente interditada. Ricardo Aires exige a atuação imediata do TCU para investigar os métodos construtivos e o processo de execução dessas obras.
3: Bebeto, do PP do Rio de Janeiro, pede agilidade na remoção de uma torre de energia que, segundo ele, está impedindo o avanço de obras de duplicação na rodovia Presidente Dutra e a construção de um acesso viário na Baixada Fluminense.
4: Bebeto também cobra providências de órgãos reguladores diante do atraso nas intervenções viárias. Além disso, ele defende a continuidade de obras de mobilidade urbana, incluindo a construção de viadutos considerados estratégicos para reduzir congestionamentos.
3: Termina aqui o Jornal Câmara dos Deputados, com trabalhos técnicos de Everson Urani e apresentação de José Carlos Andrade e Luciana Vieira. Uma boa noite para você.
4: Uma ótima noite. A Voz do Brasil está de volta amanhã.
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excelente sexta-feira pra você de rádio ligado, curtindo a melhor programação do rádio. A partir de agora, bora fazer barulho. Ó, o final de semana aí, gente. Chegou então, ó, pé direito, hein, pra começar também o final de semana. Você já começa a semana com o pé direito e o fim de semana também, viu? Pezão direito aí pra tudo dar certo, ser um excelente final de semana, né? Por aqui, Fernando Bettoli, seu amigo e comunicador, tá junto com você a partir de agora, fazendo barulho. Bora começar com ele, Cristiano Araújo, o eterno homem dos efeitos, junto com ele, Zezé de Camargo, o filho do saudoso Francisco. Indiferença, começou a nossa programação pro nosso sextou com aquele S de sucesso.

0: André e Adriano, com Rio Negro e Solimões, foi pro Beleléu. Passou o telefone sem fio da Mari Fernandes, tantinho do Daniel, indiferença do Cristiano Araújo, com Zezé de Camargo e Luciano por aqui na programação. Foram as quatro primeiras canções desta sexta-feira.
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0: Ótima noite pra você, agora 10:17.

Diego e Victor Hugo com O Perigo, Errado Triplo, teve Leonardo, passou Bruno e Marrone, Zé Neto e Cristiano também soltando as emoções na sua sexta-feira. Sextou, gente amiga, gente querida, você tava ansioso aí, ó. Eu falei lá no comecinho de semana, falei, ó, segunda e terça vai meio devagar, quarta já dá aquela melhorada e quinta negócio deslancha e logo

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Rodrigo, a esquina, teve Jefferson Moraes com Matheus e Cauã, Simone Mendes, passou o Léo Foguete por aqui também, mais quatro super músicas no nosso sexto. Faltando 12 para as 11, boa noite.

Hugo e Guilherme, Elevador. Ei, música que eu adoro. Teve também ela, a eterna rainha da sofrência, a Marília Mendonça, Chitãozinho Chororó passou, a Ana Castela também. Soltou a voz por aqui pra deixar a sua sexta-feira toda especial. Já se organizou aí pro final de semana? Não? Fique enrolando, viu? Que você vai perder tempo, hein? Aproveita aí a sexta-feira, já manda aquela mensagem no grupo da família, dos amigos, já fala assim, e aí? Tá tudo certo, tudo nos conformes, então bora lá, já pegar aquela carne, fazer aquela carne assada, preparar aquele almoção bacana no domingo, curtir a família, curtir os amigos, é bom demais. Final de semana, gente, foi feito pra isso, pra gente aproveitar, curtir a família, os amigos e descansar também, né? E sempre

Boa noite, Uberlândia! Faz barulho aí, Uberlândia, que eu quero ouvir! Que coisa linda, galera! Obrigado!

0: Luan Santana dando um beijão em todo mundo. Teve Diego e Victor Hugo, passou o Safadão, Felipe Rodrigo também passando. Alô, Yuri, tudo bem aí? De rádio ligado, a Keila também. O Wagner tá por aí, tudo certo? O Vanderlei tá por aqui, Daniel Batista, Elisete Chaves, também a Norma, a Taila, a Amália, Adelino, a Luana de Souza por aqui, o Fernando Lima, também a Clarice, o Henrique Barbosa, o Pedro Alves está por aqui, a Lurdinha Conceição, o Hernanes Brás, o Ronaldo dos Santos, o Gui tá por aqui também, a Maria Vieira, o Jonathan Alves, a Fernanda tá também, o Marcos Vinícius, a Carla Ferreira, a Anitta Lopes, Gilberto Alves da Silva, a Bárbara Cunha, o William também está por aqui, a Daniele Camargo, o Davidson Gonçalves, a Roberta Souza, o Bruno, a quem mais aqui, o Alexandre dos Santos, o Antônio Siqueira, a Ângela tá também, a Márcia Rabelo, o Wanderson, a Débora Rocha, a Stephanie Pimentel, a Lara Ferreira, Madalena, a Felipe Pereira Dias tá por aqui, a Mariana Alves também, a Jaque Guimarães, o Rafael, também a Valdirene de Rádio Ligado. Boa sexta-feira pra todo mundo.
1: 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Excelente noite pra você, agora 11:27.

a moda boa, bruta, rústica e sistemática. Teve Fernando Sorocaba com Hugo Guilherme, João Neto e Frederico, com Bruno Marrone, Lua Pereira, com quem? Com a Ana Castela. Os últimos alôs, a Carol Paiva, também a Suzana Cardoso, Jefferson Souza tá por aqui, a Camila Leal, Marcelo Alves, a Neire Lúcia Marques, a Elizabeth, também o Gabriel, Dorgival Rodrigues, Eleonã Moreira, a Camila Gomes e a Raquel Lúcia de Rádio Ligado. Bom fim de semana pra todo mundo.

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1: Pra fechar a nossa programação do nosso sextou com S de sucesso de só alegria. Israel e Rodolfo, Pele, Osso e Saudade. Bonzinho que trai, hein? Nayara Azevedo com Felipe Rodrigo. Dois corações e uma história. Zezé de Camargo e Luciano, George Henrique e Rodrigo com Murilo Ru. 50% minha pra fechar a nossa programação. Tamo

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1: É a hora, 12:16.

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0: Olá, bom dia pra você e a gente segue juntos aqui na sua estação, agora 3h42.
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2: Essa canção eu acho que você tinha que cantar toda ela com a gente.

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de recordação. Aquelas músicas que fizeram parte da sua história. A gente toca no ar. Mais antigas. Alô, alô, você de lá ou de cá, daqui ou acolá, eu sou o Edinho Sorriso Ito, no ar, sorrindo pra você, sorrindo pra vida, sorrindo pra esse sabadão maravilhindo que só, sabadô. Tem música boa no ar o tempo todo por aqui, claro que tem, como sempre. E tem esse espaço especial pra recordação. É saudade sertaneja pelas ondas do rádio. A gente aciona a máquina do tempo, a gente abre o baú e vamos ao encontro desses clássicos de vários momentos, de várias épocas. É o nosso Mais Antigas Especial deste sábado, começando com Zé Henrique Gabriel.

0: 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Renasci uma vida, caminho do fim. E Chitãozinho e Chororó, eles eternizaram essa, uma, né, das músicas que eles eternizaram aí na história da música sertaneja. E veio pra fechar essa primeira sequência do nosso Mais Antigas, especial desse sabadão. Zezé de Camargo e Luciano, Você Vai Ver. Zé Henrique e Gabriel, Eu Amo Te Amar, também cantaram aqui no nosso primeiro bloco. É só o começo, trava a sintonia, que a gente tem muita viagem adiante ainda, hein?
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0: 6:20 agora, bom dia.
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matando saudade pelas ondas do rádio. É sábado, um ótimo fim de semana pra você. Viajando com Edson e Hudson pra fechar essa sequência, eu quero é mais. Victor e Léo, tem que ser você, sem pra quê, sem porquê, sem ser necessário entender. Leandro e Leonardo, espetacular essa música, uma grande poesia, né? Dor de amor, não tem jeito. E ainda a versão acústica de Eduardo Costa pra aquela eternizada por Cleiton e Camargo. Quando um grande amor se faz.

0: sofrência, hein? Que é isso? Que peito judiado é esse? Rio Negro e Solimões, fechando mais uma sequência de recordações por aqui, ó. Nosso Mais Antigas especial deste fim de semana, desse sabadão. Além de Rio Negro e Solimões, eu trouxe Henrique e Juliano. Até você voltar, trouxe César e Paulinho. Vem fazer amor comigo. Tá curtindo? Tá gostando? Eu tô, eu adoro viajar. E viajar em boa companhia, melhor ainda. Nossa máquina do tempo tá on e a nossa viagem tá rolando. Sempre junto com grandes artistas, recordando grandes sucessos da música sertaneja. 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Bom dia, faltando 13 minutos para 7.
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0: de Piracicaba e Águas de São Francisco. Dois grandes clássicos de volta nessa versão aí de Fernando e Sorocaba. Pra fechar mais uma sequência com as mais antigas. A gente tá sempre temperando a nossa programação com músicas do passado, né? E no fim de semana tem esse horário especial só com elas. Além dessa, eu trouxe Jorge Mateus de Tanto Te Querer, trouxe Marcos e Belucci Insubstituível, Chico Rei e Paraná, eles também cantaram por aqui. Encanto e Magia. Sabadão, ótimo fim de semana pra você.
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2: Bom dia, agora 7:01.
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0: Como apaixonada, hein? Coração até dispara, hein? Relembrando, viajando na história da música, na sua própria história. Aqui pelas ondas do rádio com Marlon e Maicon, Te Peço, Fica Comigo, com Zé Neto e Cristiano, aquela da cadeira de aço, Fred e Gustavo, na companhia de Maria Cecília e Rodolfo, Lendas e Mistérios. É saudade boa no ar, saudade que a gente canta.
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0: Bom dia, são 7:15.
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Eu queria ter na vida simplesmente um lugar de mato verde pra plantar e pra colher. Ter uma casinha branca de varanda com quintal e uma janela só pra ver o sol nascer. Que coisa linda, né? Fala a verdade, a versão de Gian e Giovanni para esse grande clássico da música brasileira, né? A Casinha Branca. O Leonardo cantou Coração Espinhado. A Marília Mendonça veio com a história da Rosa Embriagada. E Rick Renner, eles também soltaram a voz por aqui com essa espetacular Instante Mágico.

0: Sado sempre presente, o nosso mais antigas especial desse sabadão, trouxe mais uma com Chitãozinho e Chororó. Quem sabe pode ser pra valer, né? Deixa rolar. Zé Henrique e Gabriel cantaram Declaração dessa vez, Zezé de Camargo e Luciano. Eles também marcam presença aqui na nossa programação, trazem a sua contribuição pro nosso mais antigas especial de hoje. Tá escrito em meu olhar. Olha a hora, 17 minutos para as 8.
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0: chonada, hein? Chonada é com força ainda. Israel e Rodolfo, Jorge e Matheus, marca evidente. Os Menotti com Fica Comigo, Victor e Léo, Lado Errado, Hugo, Pena e Gabriel, aquela da cigana, um dia uma cigana leu a minha mão, vou te amar. E é isso. Ponto final no nosso Mais Antigas especial desse sabadão. Saudade boa, como eu sempre digo. Digo e repito, é saudade que a gente canta. Eu sou o Edinho, sorriso, e é sempre, sempre um grande prazer trocar sorrisos com você pelas ondas do rádio.
1: 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Ótimo dia pra você, 3 pras 8.

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é sabadão, fim de semana. Chegou, hein, gente? O tão esperado sabadão, né? A gente trabalha mais animado aí, na expectativa de encontrar com os amigos, com a família, de fazer até aquele churrasco também, né? Sabadão tem muita gente que faz isso, domingão também, né? Fim de semana aí, então bora aproveitar cada minuto, cada segundo do seu dia de maneira positiva. É realmente pensando melhor que a gente consegue unir forças pra passar pelos obstáculos da vida, né? Você sabe que o intuito aqui nosso é levar mais alegria pra você, deixar leve o seu dia com muita música boa e aquele bate-papo legal. Então, nada de tristeza, manda mensagem pra gente aí. Eu, Diogo, cheguei pra espalhar alegria no seu rádio e quem vem cantar aqui no nosso programa que tá apenas começando é Matheus e Cauã. Meu Silêncio, participação da Simone Mendes.

0: 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Essa foi a música com Fred e Fabrício que você acabou de ouvir por aqui. Muito boa essa música, né? Pra quem tá apaixonado é um prato cheio. Pra você que adora, é fã do Fred e Fabrício, também é gostoso, né? Ouvir no volume máximo, enquanto você faz aí o que tem que fazer em casa, né? Enquanto você tá trabalhando aí também. Bom trabalho pra você. Aqui é o nosso principal ponto de encontro pra música boa. Não tem tempo ruim. Tem muito mais pra você ouvir ainda. Bora continuar ligado com a gente. Teve por aqui também o Rio Negro e Solimões. Onde anda você? Essa música é maravilhosa, uma das minhas preferidas aí do Rio Negro e Solimões. E aí, qual é a sua música preferida do Rio Negro e Solimões? Conta pra gente. Ainda teve aqui Gustavo Mioto, Princesa, com a participação da Ana Castela. Ela que é linda com esse vozeirão, né, gente? Enriqueceu mais ainda essa música do Gustavo Mioto, né? E teve também aqui Matheus e Cauã, Meu Silêncio, com a participação da Simone Mendes. Difusora. 8:14, bom dia.
1: Agora o negócio é o seguinte, hein?

0: Léo Foguete acabou de cantar por aqui a música Acertada, levando mais alegria pra você, meu amigo, que tá chegando agora, acabou de ligar o seu rádio, seja bem-vindo, obrigado pela sua audiência de sempre, aqui tem espaço pra todo mundo poder participar, viu isso? Então, ó, nada de timidez, aonde você costuma ouvir a sua rádio preferida? Conta pra gente, eu sei que tem as cidades vizinhas, né? Eu sei que tem aí cantinhos especiais desse Brasil que você sempre sintoniza a gente, fica conectado através da internet, manda mensagem, viu? Obrigado pela audiência aí.
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0: Sósia de Marília Mendonça apareceu em show e chocou com a sua presença e teve duas cantoras que não gostaram muito. É, quem são essas cantoras? Eu vou contar pra você agora, pelo menos é o que estão dizendo por aí, né? Que elas não gostaram. Saber se gostou ou não, aí fica difícil, mas vai ser esse o nosso assunto de agora. Excelente fim de semana pra você, bom sabadão, obrigado aí pela sua audiência, você em casa, você no trabalho, você na correria aí, aproveitando, né? Bora dar aquele abraço apertado nas pessoas que são especiais pra você, porque é fim de semana, eu sei que tem gente pegando a estrada, gente viajando aí pra poder passar aquele momento especial, né? Fugir um pouco da correria, estar ao lado da mamãe, do papai, da família, é bom demais, não tem preço, né? Bora seguir ouvindo música boa por aqui e também ficando bem informado. E agora eu falo aqui pra você da presença de Mariana Brandão, conhecida na internet pela impressionante semelhança, né, com Marília Mendonça, mexeu bastante com a dupla sertaneja Maiara e Maraísa. Assim que percebeu a sósia na plateia, a Maiara ficou visivelmente impactada, não conseguia parar de olhar e acabou se emocionando também durante a apresentação. O clima tomou conta do público, que também ficou chocado com a aparência da cantora, viu? É, o pessoal ficou meio assustado, né? Mariana garantiu que não queria causar desconforto e que foi ao evento apenas como fã e convidada. Já na internet, o comentário era que Maiara e Maraísa se sentiram desconfortáveis com a presença de Mariana. A menina parece muito com a Marília Mendonça. Aí o emocional atacou.

0: acabou de ouvir por aqui cantando a música Estranho de Novo. Gostou da música? Cantou junto? Fez você um pouco mais feliz aí nesse sabadão? Aí sim, né? É o que a gente quer, levar mais alegria pra você no seu dia a dia. Então, meu amigo, já vou aproveitar pra mandar abraço aqui pro Marcelo. Alô, Marcelo, tá curtindo a gente no trabalho? Falou que hoje ele tá trabalhando mais animado, né? O rádio ligado aqui com a gente, não tem como ser diferente. Então, nós aqui ficamos felizes também em saber disso, viu? Abraço aqui pra Daniela, tá ouvindo a gente em casa, na boa, descansando. Mas ela falou assim, ó, eu acabei de chegar também. Obrigado aí pela audiência, tamo junto. 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Ótima manhã pra você, 19:09.
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0: É mais antigas, que acabou de chegar por aqui com 3 flashbacks pra gente poder voltar no tempo, pra você simplesmente curtir aquela música que fez parte da sua vida, que é bom demais, né? Recordar é viver. De volta às raízes. Às vezes a gente se perde no meio do caminho, mas é perfeitamente normal, né? O que não pode é a gente esquecer nossas raízes. Então, vamos nessa, eu vou apertar o play por aqui pra deixar o sabadão ainda melhor com mais antigas, e quem chega pra cantar é o Daniel. Fim de semana. Lembra dessa música aqui? Participação do César Minotti e Fabiano.

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0: E tá aí, grandes vozes da nossa música sertaneja. Meto Pé na Porta é o nome dessa música aqui. Espero que você tenha curtido também, cantado junto, viu? Espaço aberto aqui pra te fazer um pouco mais feliz no sabadão, curtindo a gente na boa, às vezes até na estrada também, né? Indo aí, de repente, passar o fim de semana junto com a família, junto com os amigos. Boa viagem aí pra você, viu, motorista? Bebida e volante não combinam, hein? Então, atenção voltada aí àquilo que você tá fazendo aí. Vamos ouvindo música boa por aqui. Você curtiu aí, né? O Jean Giovanni, mas teve aqui também o Henrique Diego, Esqueci Você aqui no nosso Mais Antigas, e Daniel, fim de semana com a participação aqui do César Minotti Fabiano. Esse foi o nosso Mais Antigas com 3 flashbacks pra você, vai ficando por aqui, mas tá de volta a qualquer momento.
1: Bom dia, 7 minutos para as 9 agora.
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0: chegou junto por aqui, você ouviu aí a música Amanhã. Boa, Leonardo tá sempre presente aqui na nossa programação, ele tá nas redes sociais também, ele tá sempre por aí rodando o Brasil, cantando, encantando as pessoas e simplesmente, meu amigo, se você ainda não viu um show do Leonardo, provavelmente ele ainda vai acabar passando aí na sua cidade, viu? Porque o homem não para. Esse nasceu pra cantar, pra divertir as pessoas, né? Fazer bem aí ao próximo, e isso é inegável, né? Pra quem acompanha a carreira do Leonardo, sabe muito bem que é mais ou menos por aí. 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Bom dia, 9:13.
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0: E agora é aquele momento que você adora ouvir por aqui. São quatro músicas destaques da programação, uma melhor que a outra, viu? Entre as mais pedidas, eu já separei essas quatro aqui pra fazer parte do nosso fim de semana. Bom sabadão pra você, muito obrigado aí pela sua audiência de sempre. Eu fico muito feliz, tá? É aquela troca de energia quando você permite que nós aqui possamos fazer parte aí do seu dia. Então vamos lá, vou apertar o play por aqui, hein? Muito prazer, eu sou o Diogo e continuo por aqui espalhando alegria no seu rádio. A primeira é com João Bosco e Vinícius. Medida protetiva. E o embaixador, ele vem participar também, vem cantar pra você junto com João Bosco e Vinícius. Bora curtir!

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1: Jorge Henrique Rodrigo. 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
1: 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Essa foi a música do Jorge Henrique e Rodrigo que você acabou de ouvir por aqui na nossa programação, do jeito que você mais gosta, né? Com a participação especial aqui do Murilo Ruffi. Deixou sensacional essa música. Gostou? Curtiu? Cantou junto também? A música que levou um pouco mais de alegria pra você nesse sabadão aí é Nada de Desânimo, hein, gente? Você sabe que pra todo momento ruim, sempre tem um momento bom que vem depois, viu? Às vezes, mesmo demorando, sempre vem. E deixa a trilha sonora aqui por nossa conta, né? Você ouviu também aqui o Matheus e Cauã, admita, teve aqui a música da Simone Mendes, Direitos Iguais, e o som do João Bosco e Vinícius com Medida Protetiva e a participação especial do Gustavo Lima. Dale, embaixador! Essa foi a sequência de mais hits pra você, 4 músicas destaques da programação que vai ficando por aqui, mas tá de volta a qualquer momento.

Namoro, música do Henrique e Juliano, você ouviu por aqui na programação, hein? Os caras sempre apaixonados, cantando o amor por onde eles passam, né? E na nossa programação não seria diferente não, até porque você tá sempre mandando mensagem, pedindo músicas aí dos meninos, né? E é impressionante, quando começa a tocar Henrique e Juliano aqui, ó, logo já cai mensagens pedindo mais músicas do Henrique e Juliano pra tocar, mas ó, você sabe que eles têm espaço garantido por aqui sempre, né? Então bora seguir ligado com a gente, vou aproveitar pra mandar abraço especial aqui pro Vitor. Alô, Vitor, tá curtindo a gente em casa, acabou de chegar agora, falou assim, agora eu vou começar a dar play aqui no meu fim de semana, agora eu vou tirar esse tempinho pra mim que eu mereço, é isso, claro que merece, com música boa fica sempre melhor. 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Bom dia, agora 13 pras 10. Uma, duas, três músicas dos seus artistas ou duplas preferidos. Agora no seu rádio tem 12 triplas. São três músicas do mesmo artista a partir de agora pra fazer companhia pra você aqui na nossa programação com o maior carinho do mundo. Bora aproveitar o fim de semana. Sabadô, hein? Daqui a pouquinho tem Domingão batendo na porta. E é bom demais, né? E o seu artista preferido, hein? Será que ele vai estar por aqui agora? Porque ao apertar o play, vai começar a tocar uma música desse artista, depois uma outra música desse artista e mais uma também. São três pra você, viu? É o Dose Tripla no ar. Bom sabadão e pra começar tem ele, Gustavo Mioto, Cafona é a primeira.

0: Tá aí a sofrência do Gustavo Mioto cantando pra você a música Eu Fujo. Boa, gostei. Ele que vem com muitas músicas boas, né? Ultimamente, merecidamente o sucesso do Gustavo Mioto. Menino que conversa, né? Através das músicas com as pessoas, com os corações apaixonados. Isso é bom demais, hein? Mas ó, nós tivemos aqui também Eu Gosto Assim com a participação da Mari Fernandes. Essa é pra dar aquela chacoalhada, né? Aquela animada. E Cafona também foi a primeira música que eu apertei o play por aqui no nosso Dose Tri tripla de hoje, com três músicas do mesmo artista, que vai ficando por aqui. 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
1: 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Um excelente dia para você, 4 minutos para as 10.
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3: César, eu também quero saber, velho.

0: Alexandre César, cheiro de culpado. Você ouviu por aqui na nossa programação aí, é complicado, hein? Quando você é rastreado pelo cheiro e a pessoa sabe que você tem culpa no cartório, meu amigo, aí não tem o que fazer, né? E muito obrigado você que tá chegando agora, acabou de ligar o seu rádio, seja bem-vindo. Você que tá mais tempo aí também curtindo aqui a sua rádio preferida, obrigado pela sua audiência, viu? Você sabe que a diferença, ela acontece de verdade quando a gente une forças por aqui, quando você compartilha um pouquinho do seu dia, manda aquela mensagem legal pra gente. Então, se você ligou o rádio agora, realmente, ó, tá curtindo aí, manda a mensagem aonde você tá ouvindo a sua rádio preferida. Diz aí, ainda teve por aqui o Panda, Eu Te Seguro, teve também o som do Juan Marcos e Vinícius, Nome Proibido, com a participação especial do Guilherme Benuto e Israel e Rodolfo. Tô play! 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
0: São 3 flashbacks a partir de agora fazendo companhia pra você no nosso sabadão. Você sabe o que combina com o fim de semana sabadão? O churrasco, o bate-papo com os amigos, aquela cerveja geladinha, né? Mas atenção, hein? Se beber, não dirija. E essas músicas mais antigas que a gente vem trazendo aqui pra você. São 3 flashbacks pra viajar no tempo, pra você recordar. E olha, sempre dá uma boa conversa, né? Conforme a gente vai ouvindo, você vai lembrando, vai conversando, vai tocando em assuntos. Vamos lá então, apertando play aqui, hein? Giovanni, que raio de amor é esse? Lembra dessa? Bora curtir!

0: Esses foram Rick e Renner cantando por aqui a música Eu Mereço. Pois é, tem dias que a gente se encontra numa situação assim, né? Que você pega, olha pro lado, pro outro, não vê saída e fala assim, pois é, não teve jeito. Eu mereço. Ainda teve por aqui a Thaíde Alexandre, apaixonado por você, e o som do Gian Giovanni. Que raio de amor é esse? Pois é, olha que sequência, hein, senhoras e senhores? É o Mais Antigas, ó, vai ficando por aqui, mas tá de volta a qualquer momento. Agora 10:30, bom dia.
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Bosco e Vinícius e a música Abelha, uma das músicas mais tocadas aí do João Bosco e Vinícius, né? Entre outros tantos sucessos mais aí que permeiam a carreira dessa dupla que eu acho sensacional e gosto muito, viu? Tá aqui, ó, na minha memória afetiva também, porque já tem bons anos aí de carreira, o tempo passa que a gente nem vê, né? 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Agora 12 para as 11. Bom dia!

0: seu filho ser um cowboy. Essa foi a música que você acabou de ouvir por aqui com a Ana Castela, nossa boiadeira. É a menina que usa chapéu, bota, cinturão, tá sempre aí, né? Rasgando o chão desse Brasilzão, cantando e encantando todo mundo, não só com a voz que é linda, ela também é muito bonita, né? Merece estar onde está. E é isso, gente. Quando você quiser ouvir mais vezes a música da Ana Castela por aqui, só mandar mensagem pra gente, é só chegar. Graças a Deus aí a nossa família de ouvintes vem crescendo, crescendo, crescendo cada vez mais, graças a você que espalha também aqui sobre o nosso programa também. Que papai do céu abençoe realmente aí o seu dia, o nosso fim de semana. Tamo junto!
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0: E cantor sertanejo andou exibindo seu corpo nas redes sociais e a esposa reagiu aí, viu? Vou contar quem é agora pra você. Chega mais. Bom sabadão, bom fim de semana. Hoje é dia 23 de maio de 2026. Muito obrigado pela sua audiência, pelo carinho, as mensagens que você manda sempre aqui pra gente. Que papai do céu abençoe você imensamente também. E vamos lá, né, gente? Aproveitar, fim de semana chegou. Fim de semana pra fazer aquele churrasco, pra colocar a conversa em dia, pra fugir, né, um pouco daquela correria que foi essa semana. Gente do céu, o que rolou de estresse aí pra alguns, né? Pra outros nem tanto, mas faz parte da vida, né? Vamos que vamos. Ó, chegou a hora de falar aqui do cantor Gustavo Lima. Movimentou as redes sociais ao compartilhar uma foto sem camisa durante um treino na academia. É, a publicação rapidamente chamou a atenção dos fãs e da esposa, a influenciadora Andressa Suíta. Linda também, né, gente? Ela falou assim, ó: vocês ficaram falando que meu marido tá feio, agora eu vou ter que aguentar ele de novo sem camisa na internet. Estava bom, estava tão comportadinho, agora ele voltou a postar sem roupa e acabou com as minhas noites de sono, disse Andressa Suíta em vídeo publicado nos stories de seu Instagram. Agora o pessoal vai ficar aperreando ela, né? Vai ficar tirando a paciência da Andressa Suíta. Ela vai ter que vigiar um pouco mais aí o nosso embaixador.
2: Bom dia, 11:01.
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0: Sorocaba, férias em Salvador, com a participação especial aqui do Léo Foguete. Esse menino tá brilhando cada vez mais aí na música, né? Impressionante, não é à toa que tá todo mundo aí chamando ele pra fazer participação especial nos trabalhos, né? Porque dá aquela impulsionada também, é legal demais. E ó, falando em lugar, né? Lugar maravilhoso pra tirar férias é Salvador. Ô, cantinho lindo de meu Deus, hein? Ainda teve por aqui a Mari Fernandes com Telefone Sem Fio, teve Christian Ralph, Um Cantinho no Seu Coração, um grande clássico aí que eu amei matar saudade por aqui. E você, gostou também? É? Ó, se você gostou dessa aqui do Christian Ralph, deve ter curtido também o Cristiano Araújo, Indiferença, com a participação do Zezé de Camargo. Bom dia, 11:21.
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0: São quatro músicas destaques da programação a partir de agora no seu rádio, porque está no ar o nosso Mais Hits. Tá preparado aí? Eu já selecionei as músicas aqui, hein? São quatro músicas entre as mais pedidas, que chega pra fazer a diferença, deixar o seu sabadão mais leve. Bom trabalho aí pra você, meu amigo, na correria. Bom descanso pra você também, que tá aí merecidamente, né? Já fez o que tinha que fazer, tá na boa, de pernas pro ar aí, né? Como dizem. Mas agora é hora de relaxar aqui, ó, com essa sequência. Eu, Diogo, sigo fazendo companhia pra você por aqui. O Ed Brito e Samuel vem cantando e chega dessa forma, hein? Bem apaixonada, com Romance Rosa. Bora com

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Pedido de Socorro, essa foi a música que você ouviu por aqui com Gustavo Mioto, que arrebenta em tudo que faz, é, menino simpático, talentoso, mas não teve só o Gustavo Mioto, não, teve Chitãozinho e Chororó, foi Deus quem fez você com a participação especial da Vanessa da Mata, teve Marcos e Belucci, Pega Esse Carro, e o som do Ed Brito e Samuel, Romance Rosa, música que ficou boa demais nas vozes aí desses meninos, ganhou nova roupagem, né, muito bacana, é o Mais Hits, que vai ficando por aqui com 4 destaques da programação, entre as mais pedidas por você, tá de volta a qualquer momento.

0: deixaria tudo. Você sabe que muita gente apaixonada, sabe quando o coração fala mais alto, o juízo vai embora? Aí a pessoa fala assim, ó, eu deixaria tudo pra estar ao seu lado, né? E de repente acaba fazendo isso mesmo. Mas vale a pena quando o outro lado corresponde à altura, né, gente? Tá ali, cuida, tem carinho, aí é bom demais a conta, né? Aí funciona direitinho, aí dá tudo certo, não é?
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0: Ótimo dia, 13 para o meio-dia.

0: Além de Nós Dois, é a música do Vitor e Léo que você acabou de ouvir por aqui. Boa essa música, hein? Gostou? Matou saudade, curtiu de montão, aumentou o volume, cantou junto aí, é. Esse foi o nosso programa de hoje, obrigado você que mandou mensagem, você que não mandou mensagem, mas esteve aí, né? Com o rádio ligado a todo momento, naquela correria, que papai do céu abençoe você imensamente. Eu, Diogo, vou indo embora, é minha deixa agora, é hora de descansar. Bom descanso pra quem é de descanso, bom trabalho pra quem é de trabalho, a gente se fala, até a próxima, tchau, tchau.
1: Faltando um minuto pro meio-dia.
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0: Alô, alô, você de lá ou de cá, daqui ou acolá, eu sou o Edinho, sorriso e tô no ar, sorrindo pra você, sorrindo pra vida, sorrindo pra esse sabadão maravilhoso que só, sabadô, fim de semana chegou, coisa boa, e o festô chegou também, sábado sempre tem, fim de semana sempre tem festa, bom, festa tem todo dia, né? Mas fim de semana elas acontecem com mais frequência, né? É mais fácil, a maior parte das pessoas tá de folga, e eu sei que tem muita gente trabalhando também, mas de todo jeito, tá todo mundo curtindo aqui, aquela playlist especial de fim de semana, misturando ritmos com muita alegria e alto astral no ar. Simbora? Vem comigo, porque Festô Geral.

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1: Alô, galera do Chapéu, Fernando e Sorocaba, com Lua Pereira e ainda o DJ Cris no beat, né? É, pra deixar nossa festa ainda melhor e tá só no começo. Festou geral ainda com Menos é Mais e Simone Mendes, o P do Pecado, Jorge Matheus Enquanto Houver Razões e com Mari Fernandes e o Marcinho Sensação. Começamos hoje com a Parada Louca. E tem muito mais, é só o começo, trava a sintonia que a nossa festa tá no esquenta.
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1: Boa tarde, meio-dia e 16.
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0: que dá vontade da Guilherme e Santiago. Mais uma dupla passando por aqui, subindo ao nosso palco e soltando a voz, preenchendo aqui o nosso canto com músicas assim, ó, nesse ritmo de alegria, de festa, de fim de semana, né? A gente vai misturando vários estilos, trouxemos ainda o Tiaguinho, vamos que vamos, Zezé de Camargo e Luciano, o povo fala e não namora. João Bosco e Vinícius, eles cantaram também Maluco de Paixão. Sábado, fim de semana chegou, festou geral. 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Boa tarde, meio dia e meia.
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1: Meus amigos me perguntaram lá na escola quando que a gente, o que eu vou ser. 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
2: É muito.

0: alegria, aí sim, se melhorar, fica melhor ainda. Rio Negro e Solimões fechando mais uma sequência aqui da nossa festa, né? Festou geral também com a turma do pagode, com Gustavo Lima, com Léo e Rafael, os meninos da pecuária. Uhul! É fim de semana, hein? Ah, mais uma semana que fica pra trás. Passou a segunda, terça, quarta, quinta, a gente sextou ontem e estamos agora no fim de semana. Ele tá começando, é sabadão, é você em clima de alegria total, pelas ondas do rádio. 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Boa tarde.
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1: É a playlist mais animada do seu rádio, a playlist mais animada do seu fim de semana. Festou, geral, misturando o som do Zé Felipe, Você Não Vale Nada, com Dizé Ricardo e Thiago, atrai o que fala, então, vamos falar coisa boa, vamos pensar coisa boa também, né? Barões da Pisadinha também veio aqui na nossa mistura, fala comigo, bebê! E Chiptãozinho e Chororó no ritmo do country, é bailão, é rodeio, festa de peão, eu também tô no meio. Fim de semana pra lá de bom, com você aqui curtindo com a gente.
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1: Uma excelente tarde pra você, agora 1:01.
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0: Rica, é Mari Fernandes, ela com a Lauana Prada, hein? Ah, que música boa, mais uma que passa por aqui na nossa mistura de ritmos, no nosso festô geral no embalo do fim de semana. Sábado também com Mano Walter e Claudinha Leite, aquela da matutinha, Marcos e Beluti, misturando o som deles com o do Michel Teló, lembrava dessa? Desce do salto. E a Ana Castela chegou e cantou Olha Onde Eu Tô.
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0: Ótima tarde pra você, 1:16.
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0: Luan Santana é safado, esse Luan Santana, safado, esse Luan Santana, acordando o prédio, Zé Vaqueiro, maravilhosa, João Carreiro e Capataz, o som pesado da viola, saudade do João Carreiro, chique, bacanizado, além do somzão do Atitude 67, a cerveja de garrafa, fumaça que eu faço, ah, tem, fim de semana sempre tem pessoal do churrasco, fazendo fumaça, curtindo, né, a nossa playlist aqui, já naquele esquema, já entrando no pique total do fim de semana. 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Uma ótima tarde, 1:29 agora.
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1: Guilherme Benuto, menos é mais.
2: Matheus Fernandes.

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1: Grau de Maluca, Guilherme Benuto. E eles não vieram sozinhos, não. Eles trouxeram ainda Matheus Fernandes e Menos é Mais. A mistura desses três aí, ó, fazendo esse som legal pra nossa festa, pra deixar o nosso festor geral ainda melhor. STC, o Só Pra Contrariar, com Alexandre Pires cantando Mineirinho, Fernando e Sorocaba, Corpo Moreno, Safado, Gostoso da Cor do Pecado. E a Marília Mendonça, hein? Também tá sempre por aqui, sempre presente na nossa programação, sempre presente também no Festor Geral. Ela e a Anitta, juntas, dizendo some, some que ele vem atrás. Boa tarde, agora 14 minutos para as duas.
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0: Bora! Bora tomar uma, Leonardo e Bruno e Marrone. A gente toma uma pra comemorar, a gente toma uma pra esquecer, a gente faz festa, a gente afoga as mágoas. É fim de semana, agora se beber não dirija de jeito nenhum, vê lá, hein? Juízo e responsabilidade, eu sempre digo isso aqui. Leonardo com Bruno e Marrone, Tiaguinho, João Neto e Frederico, Ícaro e Gilmar. Os últimos convidados aqui do nosso Festô Geral, a festa mais gostosa do seu fim de semana, aqui na melhor sintonia do seu rádio. Fim de semana, continua o Festô Geral, fica por aqui, mas a gente tá sempre fazendo festa, cada vez que a gente se encontra pra bater papo, pra curtir música, pra trocar sorrisos, pelas ondas do rádio. 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Faltando 2 minutos para as 2. Boa tarde.
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e o final de semana chegou de novo, hein? Que beleza! Um ótimo sábado pra você que tá aqui curtindo a melhor programação do seu rádio. Que legal ter sua companhia de novo, hein? Por aqui é o Mau Mau, seu amigo. E vamos juntos com tudo que você gosta de ouvir nesse sabadão gostoso, nesse finalzão de semana. Chitãozinho e Chororó com Vanessa da Mata. Já estão chegando com a primeira.

Neto e Cristiano com Dubai, Matheus e Cauã, Luana Prado, admita, admita aí que você adora um final de semana, hein? Hã? Quem é que não gosta? Bruno e Marrone também passaram por aqui por um minuto. Chitãozinho e Chororó com Vanessa da Mata. Foi Deus quem fez você. Foi a primeirona de tudo nesse sábado.

0: Esse é o som do Felipe Rodrigo, Esquina, Eduardo Costa. Música linda demais, em Louco Coração. Tivemos ainda a Simone Mendes para abrir a sequência com Direitos Iguais.
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0: É sabadão, é final de semana, 23 de maio de 2026. E vou contar aqui para você, ó, que nas suas redes sociais, a Bruna Biancardi sempre compartilha aí vários momentos da sua vida, da vida dos seus filhos aí, com seus mais de 15 milhões de seguidores. A influenciadora é mãe de Mavi, de 2 anos, e Mel, de 10 meses, frutos aí do seu relacionamento com o jogador Neymar. Aí nessa última quinta-feira, dia 21, ela publicou no seu Instagram stories de um momento mais do que especial. No vídeo, a Mel aparece dando os primeiros passinhos. Aí a Bruna surgiu sentada no chão, de braços abertos, enquanto a pequena caminhava na sua direção. A legenda foi a seguinte, ó: primeiros passinhos da Mel, escreveu aí a mamãe coruja toda orgulhosa. Que foi

0: tempo não, viu? Você só não tem prioridade.
1: Lua Pereira com o Gordinho Panda. E os 10 segundos para fechar mais uma sequência boa nesse sabadão, hein? Gustavo Mioto com um pedido de socorro. Jorge Matheus, para você recordar os mistérios e o cheiro de culpado, hein? Aí não dá. Foi o som do Júnior e César para abrir mais uma sequência nesse sabadão.
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1: Hora de curtir moda boa do passado. Valendo pra você mais uma edição das mais antigas nesse sabadão. Três na sequência pra você recordar. E o Zezé de Camargo e Luciano já estão chegando com a primeira.

0: eu tenho certeza que você curtiu com o volume lá em cima. Essa edição das mais antigas, hein? Edson e Hudson, pra fechar, Hoje Eu Posso Chorar. Tivemos o Victor e Léo Estrela Cadente e o Zezé de Camargo e Luciano com Teorias. Mais antigas, sempre com três do fundo do nosso baú musical. De volta a qualquer momento aqui na rádio.
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0: esse quarteto ficou bem legal, hein? O som do Fernando e Sorocaba, junto com Hugo e Guilherme, Teus Segredos. Dupla de peso, César Menotti e Fabiano também passaram por aqui. Dessa vez com o Ferrugem, pra cantar Terminou Pra Sofrer. Xande Harmonia com João Gomes e a Revoadinha. Fidu e Jeca, tempo bom demais que não volta nunca, hein? Sabadão, final de semana, é você com a melhor programação do seu rádio. Obrigado pela companhia.
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0: Valendo pra você mais uma edição de Mais Hits, nesse sabadão em clima gostoso de final de semana, e os destaques da nossa programação pra você. Quatro na sequência das mais pedidas aqui na rádio. A primeira já chega com o Diego e Vitor Hugo.

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Pra fechar essa edição de Mais Hits, Fred e Fabrício, Te Amar é Meu Talento, Jorge Henrique Rodrigo, junto com o Murilo Rufi, 50% Minha. Quem também passou por aqui foi o Ed Brito e Samuel com Romance Rosa, Diego e Vitor Hugo, Beijei a Cura, abriu essa edição de Mais Hits, que volta a qualquer momento aqui na rádio, ó. Fica à vontade pra mandar sua mensagem aqui pra mim, em qual música você quer aí curtir nas próximas edições de Mais Hits.

0: Henrique Juliano, marcando presença aqui em nossa programação nesse sábado. Quem pegou, pegou. Quem não pegou, então não pega mais, né? Já deu pra perceber. Zé Neto e Cristiano também passaram por aqui com câmera da frente. Gilson e Luca, menina. E o Léo Foguete assentada pra abrir mais uma sequência boa nesse sabadão, hein? Como é que tá o seu sábado? Como é que tá o seu final de semana? Aproveite seu sábado. Afinal de contas, aqui você tem sempre a melhor trilha sonora. É só erguer o volume e curtir o melhor final de semana do seu rádio.
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0: Hora do seu artista favorito em destaque. Valendo pra você mais uma edição de Dose Tripla nesse sabadão, hein? Aliás, você pode ficar à vontade também pra mandar sua mensagem aqui pra rádio e pedir seu artista, sua dupla, quem você quer curtir aí em Dose Tripla. Essa edição tá prontinha e o destaque é com Maria Cecília e Rodolfo. E a primeira, essa aqui, ó.
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0: Maria Cecília e Rodolfo, destaque dessa edição de Dose Tripla. Você de volta, coisas esotéricas, três palavras foram os destaques então aí dessa edição de Dose Tripla, que volta sempre aqui na programação. E lembrando, hein, fica à vontade para mandar para cá sua mensagem e pedir quem você quer curtir aí nas próximas edições de Dose Tripla.
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0: Sabadão, é final de semana, é você curtindo a melhor programação do seu rádio. Obrigado pela sua companhia, hein? Como é que tá o seu sábado? Espero que esteja tudo bem. Maiara e Maraíza, fechou essa sequência aí com Quem Sente Saudade Sou Eu. Jorge Matheus com o Matheus e Cauã Gaivota. Lauana Prado com o Guilherme Benuto, Desandei, ô louco. Chitãozinho e Chororó abriram a sequência com Seu Amor é a Minha Estrada.
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0: Hora de mais uma vez a gente abrir o nosso baú musical. Valendo pra você mais uma edição das mais antigas nesse sabadão. Três na sequência pra você recordar. E a primeira já chega com Edson Hudson.

0: Carnê Santiago, pra fechar essa edição das mais antigas, só falta você. Tá todo mundo, só falta você. Humberto e Ronaldo, alô, DJ. Tivemos também o Edson Hudson, tá no meu coração. As mais antigas, com três no fundo do nosso baú musical, voltam a qualquer momento aqui na rádio. Só fica ligado, hein?
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Ó, o Gustavo Lima, marcando também a presença nesse sabadão gostoso, aqui pelas ondas do rádio, com a melhor programação pra você nesse finalzão de semana, hein? Fui Fiel. Léo Magalhães com Wesley Safadão e os dois amigos. Tivemos ainda os Barões da Pisadinha com Esquecido. É, o Esquecido. O Esquecido. O Gordinho Panda abriu mais uma sequência nesse sabadão com Eu Te Seguro.

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0: Marcos e Beluti, pega esse carro, já sabem, vai dar um rolezinho no final de semana? Pegou um carro, ó, sintoniza aqui na rádio, a melhor programação tá com a gente aqui, ó. Fernando e Sorocaba e o Anjo de Cabelos Longos, Bruno e Marrone com Zeca Pagodinho, esse trio ficou bom demais, hein? De tanto eu amar.
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0: Um ótimo sábado pra você, hoje dia 23 de maio de 2026. Vamos falar aqui da Gretchen, que abriu o jogo sobre as mudanças no corpo após perder quase 20 quilos com o uso de canetas emagrecedoras. Falando aí com sites especializados em famosos, ela disse aí na preparação pro festival de Cunha, que vai rolar no Amazonas, ela contou que decidiu fazer uma cirurgia íntima por causa da flacidez. Isso porque ela teve um emagrecimento acelerado. Ela disse que emagreceu quase 20 quilos sem necessidade, porque já era magra. Aí, a flacidez apareceu no corpo inteiro. Não atingiu apenas os braços e as pernas, não. A menina cai também, disse aí a Gretchen. A cantora contou que o impacto físico afetou sua autoestima e motivou a busca por procedimentos para recuperar o bem-estar. Ela também comentou a luta contra a alopécia progressiva, condição que dificulta o crescimento dos cabelos. Apesar de todos esses desafios, a Gretchen mantém ativa aí a sua rotina de shows, gravações e também seus compromissos nas redes sociais. Ela costuma dividir relatos pessoais com os fãs e recebe mensagens de carinho e apoio sempre que aborda temas ligados à saúde, autoestima e o envelhecimento nas suas entrevistas e nos seus vídeos.
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3: Isso é mais um sucesso do Natanzinho.

0: Natan com Amor na Praia, pra fechar mais um bloco bem legal nesse sabadão gostoso, no melhor final de semana do seu rádio, hein? Ana Castela também passou por aqui com Mamãe, Não Deixe Seu Filho Ser um Cowboy, por quê? Deixa assim, vai. Rick Renner, pra você recordar Cara Metade. Nayara Azevedo com Felipe Rodrigo e o Bonzinho que Trai.
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0: É hora dos destaques, as queridinhas, as mais pedidas por você aqui na rádio. Valendo pra você nesse sabadão, mais uma edição de mais hits, hein? Você pode ficar à vontade pra pedir também sua música favorita. Quem sabe ela não aparece aqui em mais hits. Quatro destaques da programação nessa edição. E a primeira já tá chegando com Israel e Rodolfo.

0: gostou, faz barulho aí.
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0: Felipe Araújo, pra fechar essa edição de Mais Hits. Estranho de Novo, Cadeira Cativa, foi o som do Zé Neto e Cristiano. Chão de Avião com Henrique e Juliano, Não É Lugar, É a Pessoa, isso é verdade sempre, hein? Israel Rodolfo, Tô Play, aliás, Play no finalzão de semana, hein, nesse sábado. Essa foi mais uma edição de Mais Hits, com as mais pedidas, os destaques da programação aqui na rádio, e Mais Hits voltam a qualquer momento, é só ficar ligado, hein?
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Esses dois cantando junto ficou bem legal, hein? É o som do Leonardo junto com o Eduardo Costa e o Laço Aberto. Yasmin Santos, Me Segura, que é finalzão de semana, hein? Jorge Henrique e Rodrigo também passaram por aqui com a Receita de Amar. Já anotou os ingredientes aí? E a eterna rainha da sofrência, Marilinha Mendonça, pra abrir a sequência foi por conveniência. Um ótimo sábado pra você, obrigado pela companhia.

0: Davi, pra fechar mais um bloco bem legal nesse sabadão. Não mexe nas minhas gavetas, deixa elas quietinhas lá, deixa elas quietas. Não mexe não, não abre não. Léo Foguete também passou por aqui com Cópia Proibida. João Paulo e Daniel, pra você recordar, música linda demais, Frente a Frente. Diego e Vitor Hugo com Errado Triplo, Ô Perigo. E assim, termino também a minha participação contigo pelas ondas do rádio nesse sabadão. É sempre um prazer ter você aqui na rádio. Aproveite seu sábado, um ótimo sabadão pra você e a gente se encontra amanhã, no domingo, sempre aqui com a melhor programação do seu rádio. Forte abraço, se cuida e até amanhã. Tchau, gente!
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excelente sabadabadão pra você, rádio ligado, curtindo a melhor programação. A gente tá chegando, bom fim de semana, bom FDS pra você que tá aí radinho ligado, tá trabalhando, galera que já tá descansando, vai curtir o final de semana numa boa, vai curtir com a galera, vai curtir com a família e tá aí ouvindo as melhores músicas. O seu amigo e comunicador Fernando Bettoli acabou de chegar neste exato momento. Bora começar tudo, já pedindo pra você aumentar esse volume, sorrisão no rosto, é claro, tem que ter, e amor no coração também. Bora começar a nossa programação que tá caprichada, hein? A partir de agora, vem fazer barulho junto comigo, eu e você juntos nessa emoção, aqui na Rádio Número 1 do seu rádio. A primeira, pra começar, tem Admita, de Matheus e Cauã, com Lauana Prado. Admita que você tava com saudade da gente, né? Ah, eu sei, começou, hein?

0: Gustavo Lima é o embaixador cantando por aqui Retrovisor. Teve também o Periclão com a Ana Castela, Simplesmente Acontece. Idas e voltas aí com o João Neto e Frederico. Admita, Matheus e Cauã com a Lauana Prado foi a number one de tudo deste sábado.
1: 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Agora 6:14.

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3: George Henrique Rodrigo com Murilo Rufi, 50% minha. Teve Henrique Juliano, passou Felipe Rodrigo. Tá na hora da gente contar pra você tudo que está rolando no mundo das celebridades. 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
3: Hoje, sábado, abadão, dia 23 de maio de 2026. Ó, o mês de junho chegando, hein? Ei, mês de junho bom demais, mês das festas juninas, e a gente come de montão e aproveita, né? Ô turma, Neymar foi convocado para a Copa do Mundo de 2026, mas antes de celebrar, o jogador do Santos correu para as redes sociais para fazer, sabe o quê? Publicidades. Neymar voltou a ser o assunto nas redes sociais logo após sua convocação para a Copa do Mundo de 2026, mas não exatamente pelo motivo que muita gente esperava. Em vez de celebrar a vaga na seleção, o atacante do Santos apareceu em uma sequência fazendo publicidades no Instagram e teria faturado uma quantia milionária em poucos minutos. Neymar fez 3 publicidades, uma para casa de apostas, uma para comércio eletrônico e uma para marca de energéticos. Cada uma das postagens teria rendido 10 milhões de reais ao jogador. As 3 publicações foram feitas em um intervalo de apenas 50 minutos. O perfil do jogador no Instagram tem mais de 232 milhões de seguidores. Esse alcance explica o valor milionário pago pelas marcas. Tá precisando dar um up aí na sua empresa? Chama o Neymar, menino Ney.

0: Doutor Panda, Coyote Seguro, teve Zé Neto e Cristiano, Simone e Simária, pra gente matar saudades das ex-coleguinhas, já que ambas não voltam, né? Então, bora curtir as ex-coleguinhas na época de Simone e Simária. Teve também Júnior e César passando por aqui, uma sequência top aí, só com música boa pra você curtir no seu sabadão show, no sábado show do rádio.
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0: Hora certa pra você, agora faltando 14 pra 7.
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0: Tá na hora do Mais Antigas. São três músicas do passado que a gente vai curtir agora. Tá preparado? Ó, vem bomba por aí, hein? Só musicão bom pra gente matar saudades. A primeira vem lá do ano 2004. E tem esse nome, ó, I Love You Baby, com César e Paulinho. É a primeira. Ótima viagem ao passado a você.

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0: Rick e Renner fechando por aqui o Mais Antigas deste sábado. Passe o tempo que passar, do ano 2008. Tivemos também Bruno e Marrone com Juras de Amor por aqui, do ano 2011. E César e Paulinho, I Love You Baby. Linda canção do César e Paulinho por aqui, do ano 2004. Só anos 2000 de presente nessa edição do Mais Antigas pra você.
1: Dois minutos para sete. Boa noite.
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3: Isso é Augusto e Atílio! 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

pra toda essa galera nos quatro cantos curtindo o Sabadão Show aqui da rádio. Ed, Brito e Samuel, Romance Rosa. Teve Kleber e Cauã, passou Augusto e Atílio. Nayara Azevedo com Maiara e Maraísa também soltaram a voz, as emoções aqui no seu Sábado Show. Vem que o fim de semana é todo nosso, aqui você sabe muito bem, ele é bom, hein? Bom demais, o fim de semana é todo nosso. 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Tá na hora daquela sequência só de musiquinhas novas pra você. É o desfile chegando, é o desfilaço de músicas novas. Aquelas que estão entre as mais pedidas pelo ouvinte número 1 do rádio, você curte agora. Com a sua licença, mais hits. Chega com tudo, ao som de Jorge Matheus. Sol nos olhos.

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para fechar o mais hits deste sábado. Sabadão, fim de semana, tem mais hits para você conferir. Foi Deus quem fez você, Chitãozinho Chororó, com a Vanessa da Mata, Pega Esse Carro, do Marcos e Belucci, Beijei a Cura, do Diego e Victor Hugo, Sol nos Olhos, Jorge e Matheus também na programação. A qualquer momento é só você ficar ligado que o mais hits está de volta por aqui.

Sempre ela, o brilho da eterna rainha da sofrência, Marília Mendonça, com a música Parece Namoro. Teve Cleiton e Romário, Cleiton e Camargo, é Cleiton pra todo lado. Mari Fernandes também passando por aqui, do jeito que você gosta. Essa é a melhor programação do seu rádio. 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Faltando 13 para as 8. Uma. Duas. 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Agora no seu rádio tem Dose Tripla. São três músicas do seu artista preferido em uma única sequência. Vai começar o Dose Tripla. Se prepare porque o destaque de hoje vai para João Bosco e Vinícius. Vem que o Dose Tripla deste sábado está no ar.

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0: trazendo uma sequência só com músicas do seu artista preferido ou sua dupla preferida. É o Dose Tripla, destacando neste sábado João Bosco e Vinícius. Me Leva Pra Casa, essa foi a última que a gente ouviu, junto com Zezé de Camargo e Luciano. Ai Que Saudade Me Dá, e tivemos Bloqueia Eu. Curtiu? João Bosco e Vinícius sendo o destaque de hoje do Dose Tripla pra você de rádio ligado.
1: Faltam 3 para as 8. Boa noite.
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0: Felipe, Felipeira e o Rodrigão, Rodrigo, Felipe, Rodrigo, dois gumes, teve o Léo Foguete, passou a Luana Prado com o Zé Neto e Cristiano, a Yasmin Santos passando também, tá liberado pra você, Face, Instagram, WhatsApp, manda sua mensagem porque eu vou abraçar você que tá aí do outro lado do rádio mandando mensagem e a gente vai se abraçar por esse... essa energia boa que a gente traz pra você através, passa através das ondas do rádio pra você. 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Hora certa pra você agora, 8h15.
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0: Pra galera que tá aí curtindo a nossa programação e ama o Mais Antigas, pode se preparar porque mais uma sequência de músicas boas do passado está chegando neste exato momento. Eu já dei uma sapiada aqui, gente. Tem cada musicão, mas cada musicão de ó, tirar o chapéu. A primeira vem lá do ano 2013. Eduardo Costa já mandando a primeira, as emoções por aqui do Mais Antigas.

do ano de 1997, João Paulo e Daniel, Muda. Eita, música linda. Passou Christian Ralph, a linda canção de Christian Ralph, Desejo de Amar. Essa daqui vem lá de 1995. A pergunta de milhões: o que você fazia em 1995? Você lembra ou não? Tivemos também Eduardo Costa com Faz de Conta do ano 2013, anos 90 e 2000, presentes nesta edição do

Luan, Luanzinho, Luan Santana, Promete, passou o Murilo Ruf, teve Nayara Azevedo com Ana Castela, Luan Pereira com o Panda, também passando por aqui, e eu vou abraçar você que tá aí, ó, rádio ligado. Sabe quem tá com a gente? A Emily, tudo bem? A Samira Brito, a Ana Marques tá por aqui, a Leandra Ribeiro, a Bruna de Jesus, também a Gislaine Moreto, quem mais? A Tamara, Maria Jussiele, a Jennifer Caroline, também a Camila Félix, também a Letícia Costa, tá por aqui a Camila, a Ariane Souza, Keila Moraes, também a Ana Alice, a Liliane Lopes, o Patrick tá por aqui, a Amanda Camargo, também a Camila Alves, a Yasmin, a Letícia Silva, a Ana Alice Oliveira, a Keila tá por aqui, Letícia Câmara, Greise tá aqui também, quem mais? O Davi Fontana, a Raíssa, a Vitória, a Isabel Cândido, o Diego Santos, a Larissa, também a Gabriela, a Luciana, a Carliane, isso mesmo, né? Marta Nunes, a Heloísa também, a Juliana, rádio ligado, bom fim de semana, bom sábado pra todo mundo. 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Ótima noite pra você, agora faltando 17 pras 9.

0: João Pedro e Cristiano com Seresteiro das Noites. Teve Fido Meijeca, João Neto e Frederico com Jorge Matheus. Partiu contar pra vocês o que está rolando no mundo das celebridades.
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0: Pra você que chegou agora, a gente conta tudo pra você que tá bombando no mundo dos famosos. Hoje, 23 de maio de 2026, é Sabadão Show, hein? Yasmin Santos abriu o coração nesta semana. A cantora sertaneja desabafou sobre o fim do relacionamento com a influenciadora Maria Venturi. Nas redes sociais, a sertaneja revelou que ainda sofre com o término. O noivado chegou ao fim em outubro de 2025. O casamento, inclusive, estava marcado para fevereiro deste ano. No início de 2026, as duas chegaram a dar sinais de uma possível reconciliação. Depois, porém, confirmaram o rompimento definitivo. Em uma sequência de publicações no X, no X, o antigo Twitter, Yasmin confessou que ainda não conseguiu superar a separação. Mesmo abalada, a cantora afirmou que tenta seguir em frente. Segundo ela, o processo tem sido vivido um dia de cada vez. O amor é lindo, né?
2: Dois minutos para as nove. Boa noite.
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